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7:30 na Radar, bom dia. Boa sexta-feira, 8 de maio, a caminho do fim de semana, na companhia de dos Broken Social Scene, hoje com um álbum novo. The Call, assim se chama a canção que acabámos de ouvir, um dos temas para Remember the Humans, de que vamos certamente falar ainda mais tarde nesta manhã de sexta-feira. É uma sexta-feira de música nova, mas é também, claro, como sempre, uma sexta-feira de recordações. Regressamos a Modern Age, são os Strokes para ouvir daqui a pouco. À palco, Radar, venham daí, bom dia.

0: A Garota Não e Diogo Arranja juntos em Tigre 2. Lá atrás os Strokes com The Modern Age.
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0: Lisboa com 13 graus nesta manhã de orvalho, a caminho de um fim de semana em que a chuva vai ser nota predominante. Conto-vos tudo quando forem 8 da manhã. Para já, Grizzly Bear com Morning Sound.

0: Clássico Radar, Tame Impala, Feels Like We Only Go Backwards na Radar. Outro clássico atrás, Grizzly Bear com Morning Sound. 7h44, estamos a chegar ao palco Radar, já a seguir.
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0: Vamos a isso, vamos fechar o nosso capítulo de música ao vivo nas manhãs da Radar. Peter Gabriel, live in the big room, para ouvir no Palco Radar até às 8.
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0: Thank you so much. David, Rachel, Richard.
1: Peter Gabriel no palco Radar.
0: Melody.
1: Live in the Big Room. Compacto para ouvir ao longo do fim de semana, de domingo para segunda, quando for meia-noite, se quiserem ouvir tudo de enfiada. O Palco Radar está de regresso ao longo do dia, a caminho ainda do fim de semana. Agora são quase 8 da manhã.

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2: Vamos a isso em direção ao fim de semana. Bom dia, Liliana.
3: Bom dia. O Pavilhão de Portugal é inaugurado hoje na 61ª Exposição Internacional de Arte da Bienal de Veneza com o projeto Red Sky Falls de Alexandre Estrela, uma instalação que responde em tempo real à atividade sísmica global. A participação portuguesa é inaugurada entre as 11 da manhã e as 2 da tarde com a presença da Ministra da Cultura, Juventude e Desporto, Margarida Balseiro Lopes, e de Américo Rodrigues, diretor da DG Artes e Direção-Geral das Artes, entidade responsável pelo comissariado, indica um comunicado divulgado pela organização. Red Sky Falls de Alexandre Estrela é um ecossistema artificial que responde em tempo real à atividade sísmica global, próxima e distante, com sensibilidade animal. Descreve sobre a peça integrada na Bienal, que decorre sobre o título In Minor Keys, com curadoria geral de Koyoko. A 61ª Bienal de Arte de Veneza abre ao público no sábado com 100 pavilhões nacionais, uma exposição geral com 111 participantes e uma polémica relacionada com a contestação das participações de Rússia e de Israel, que levou à admissão do júri internacional que iria atribuir o palmarés, ficando patente até 22 de novembro, data em que serão atribuídos os prémios pelo público, ou ao contrário da habitual cerimónia de abertura. O vocalista dos Moonspell, Fernando Ribeiro, e o grupo de música medieval The Wandering Bard interpretam no sábado cantigas de escárnio e maldizer no Mosteiro da Batalha, no distrito de Leiria, num espetáculo satírico e provocador, antecipou a organização. O projeto intitulado Da Estreira Vermelha Cantarei funde a música medieval à estética moderna portuguesa num formato semi-encenado que, segundo The Wandering Bard, une a tradição trovadoresca à modernidade do século XXI. No Mosteiro da Batalha, a partir das 6:30 da tarde, com entrada livre, ao vocalista dos Moonspell e aos músicos Ricardo Alves Pereira no oud e Ezin Yardimli Alves Pereira na viel, junta-se um percussionista convidado, Ruben Leonardi.
2: 8 horas e 2 minutos nesta sexta-feira, 8 de maio, a caminho do fim de semana. Vamos com um olhar para o tempo que, na verdade, ou enfim, através da previsão do Instituto Português do Mar e da Atmosfera, percebemos que vem aí chuva. Céu em geral muito nublado é a previsão para hoje, ocorrência de períodos de chuva ou aguaceiros, que podem ser por vezes fortes no sul no fim do dia. Intensifica-se o vento também e, de resto, a previsão para o fim de semana passa também por esses períodos de chuva ou aguaceiros, que podem ser acompanhados de trovoada no sábado, mas também no domingo, ainda que no domingo as coisas possam melhorar um bocadinho. A questão é, no que toca às temperaturas máximas, hoje Lisboa chega aos 20 graus, Faro também aos 20, Coimbra também aos 20 e o Porto aos 18 graus de máxima. Já nos tinham dito, em maio regressava a chuva. Hoje, também devido a essa possibilidade de chuva, há 6 distritos de Portugal continental sob aviso amarelo, devido a essa previsão de precipitação por vezes forte. Évora, Faro, Setúbal, Santarém, Lisboa e Beja estão a partir das 9 da noite de hoje e até ao meio-dia de amanhã sob aviso amarelo. Os distritos de Leiria, Castelo Branco e Porto Alegre vão estar sob aviso amarelo entre as 6 da manhã de amanhã e as 3 da tarde também de sábado.
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2: Já agora não vos disse, mas circula-se sem perturbações no metro de Lisboa nesta manhã de sexta-feira e no metro do Porto também. Bom dia, bem-vindos, boa sexta-feira, bom fim de semana. Este é o primeiro turno da Radar. Soma Please com I'm a Fan para ouvir. É assim que abrimos uma nova hora.

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1: Às 8h17, com três canções que abriram esta nossa hora, fomos a Detroit ter com o Sufjan Stevens em Should Have Known Better, fomos também a Londres ter com os Editors em Munich. Já estávamos em Londres porque os Soma Police, essa entidade supranacional ali entre Portugal e o Reino Unido, a trazer-nos I'm a Fan, um dos temas para o EP Ballet, que sai na próxima semana. Assim abrimos esta hora. E assim começamos esta manhã juntos, manhã de sexta-feira, 8 de maio. No menu desta hora temos a passagem pelo Observatório Radar, os Lime Gardens estão connosco, regressamos ao Reino Unido, vamos a Brighton, ter com o quarteto, as Lime Garden. É tudo para ouvir quando forem mais coisa menos coisa, 8h40. Vamos também ao quiosque antes que sejam 9 da manhã, olhar para os jornais que estão na banca antes de irmos de fim de semana. Para já, White Flowers, Thinking of You. Depois regresso a Uptown para os Primal Scream. Obrigado pela companhia. Esta é a manhã da Radar. Porque é sexta-feira, não esquecer que há giradiscos. O André Gonçalves foi de férias, mas nós por cá não damos descanso aos giradiscos. É quando forem 10h50. Vá. Bom dia, boa viagem, bom fim de semana. White Flowers com Thinking of You na Radar. Bora.

0: Primal Scream com Uptown, White Flowers atrás em Thinking of You. Banda sonora desta sexta-feira. 13 graus a esta hora em Lisboa. Bom dia.
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1: Não tarda nada, Twin Shadow, para ouvir. Também o Observatório Radar está quase, quase aí a chegar com a Slime Garden. Já lá vamos. Mekong agora. Going Numb. Bom dia, boa sexta-feira, bom fim de semana com a Radar.

0: Twin Shadow com Old Love, New Love, George Louis Jr. a passar pela Radar.
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0: E no futuro, mais próximo, temos a passagem dos Foo Fighters por Portugal. É no Nós Alive 2026, trazem-nos um álbum novo e desse álbum faz parte este Window para ouvir. 8h35.

0: Os Capitão Fausto com Morro na Praia, também os Foo Fighters com música nova, Window, um dos temas do álbum que vão trazer ao Nós Alive 2026.
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0: Levantamos voo, vamos até Brighton, vamos ouvir a Lime Garden com o álbum Maybe Not Tonight, o destaque do Observatório Radar desta semana. Vamos fechar o destaque com as duas últimas propostas, que são também as duas últimas do disco. Always Talking About You e Do You Know What I'm Thinking. Dois temas para ouvir no Observatório.

0: O Observatório Radar desta semana com a presença da Slime Garden. Do you know what I'm thinking? E Always Talking About You. Os dois últimos momentos deste Maybe Not Tonight, o álbum que ouvimos ao longo desta semana. Ainda para ouvir hoje, durante o dia, nas várias paragens do Observatório Radar. E na segunda-feira temos álbum novo em destaque.
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3: 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Dia 9 de maio, às 16 horas, na FNAC Guimarães, e dia 10 de maio, às 17 horas, na FNAC Braga. 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

8:54, já cá estamos no quiosque. Antes das 9, como sempre, um olhar para o que hoje nos trazem os jornais. Nas primeiras páginas e também nas outras páginas. Vamos a isso porque há muito para olhar, muito para ver e muito para ler nesta sexta-feira, 8 de maio. Começando pelo Expresso, porque a sexta-feira está cá fora. O semanário que esta semana deslocalizou a sua redação para Leiria. 100 dias de solidão, o pós-tempestade. O Expresso dedicou grande parte desta edição a tudo o que se passou depois da tempestade Christine. Ainda há estradas cortadas, pinhais transformados num micado de árvores caídas e cabos no chão. Não estava tudo bem e não está tudo bem, dizem os autarcas. Casas sem telhado, empresas em condições provisórias e comunicações ainda em baixo. Os autarcas que reclamam as ajudas e o representante do governo que admite estender apoios e até ao verão quer linhas para financiar. São precisos 2 anos para recuperar, diz a notícia do Expresso. 100 dias de solidão, é assim, é desta maneira que fala o semanário sobre o lugar onde passou a semana. Também a grande manchete do Expresso: centenas de vistos gold vão processar o Estado. Mais de 500 investidores, na sua maioria norte-americanos, lançam uma ação coletiva contra a nova lei da nacionalidade, em causa a duplicação do tempo de espera para poderem ser portugueses. São alguns dos destaques do Expresso, que hoje também na revista entrevista o patrão. Há 10 anos a liderar os destinos da empresa, levou Francisco Pedro Balsemão, o maior grupo de comunicação social do país, que detém o Expresso e a SIC, a associar-se a uma empresa multinacional, a italiana MFE. Na primeira grande entrevista após o acordo, garante que a família quer continuar no setor e assume a liberdade de expressão como a sua grande causa. É entrevista para ler nas páginas da revista do Expresso. O pacote laboral é destaque no Público. A entrevista à Ministra do Trabalho: todas as negociações têm um fim, a reforma laboral segue para o Parlamento, depois de ter chumbado na concertação social. A entrevista do Público à Ministra é também, claro, tema grande em grande parte dos jornais nacionais. A lei laboral sem acordo, que segue para a Associação, para a Assembleia da República, com o Chega a abrir a porta à negociação. É o que diz também esta manhã o DN. De regresso ao Público, a grande manchete diz-nos que 1/3 das detenções por abuso sexual tem origem em denúncias das escolas. E esta manhã também o Jornal de Notícias diz-nos que um candidato oficial da PSP foi expulso por publicações racistas na adolescência. Entre os 16 e os 18 anos, subscreveu posições ligadas à extrema-direita. Denunciado por um colega, ganhou a primeira batalha legal, mas perdeu no recurso. Este é o destaque do JN. O destaque do DN diz-nos também sobre as escolas que os sobredotados estão sem resposta. As escolas, falham o apoio às crianças. Muito rapidamente, porque de cultura vamos falar também ao longo desta manhã e desde logo às 9:30 da manhã na nossa paragem, mas só destacar que hoje há duas grandes fotografias de dois grandes encontros na imprensa internacional. O El País, por exemplo, como os jornais americanos olham para a tentativa de Marco Rubio, o secretário de Estado dos Estados Unidos, de recompor as relações com o Papa, numa ida ao Vaticano para encontrar o homem grande da Igreja Católica. É destaque hoje na imprensa internacional e também no Washington Post, mas também um olhar para esse ano que já passou desde a escolha deste Papa. O Papa que tem também encontrado os seus espinhos na relação com os Estados Unidos. E há outras fotografias de um outro encontro entre Lula e Trump, que estão hoje também na imprensa internacional, esse momento na Casa Branca que hoje compõe e ilustra as primeiras páginas de muitos dos jornais mundiais.

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1: E mais 2 minutos. Bom dia.
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1: A caminho do fim de semana. Bom dia, Liliana.
3: Bom dia. A cantora Bonnie Tyler está em coma induzido no Hospital de Faro devido a uma infecção generalizada após uma cirurgia de emergência ao apêndice. O prognóstico é considerado muito reservado. Bonnie Tyler nasceu no país de Gales com o nome de Gaynor Hopkins e ficou conhecida no mundo inteiro pela sua voz rouca. A carreira musical ganhou protagonismo no final dos anos 70 com Lost in France, do seu álbum de estreia The World Starts Tonight. Bonnie Tyler representou ainda o Reino Unido no Festival Eurovisão da Canção em 2013, tendo ficado em 19º lugar. Em 2023, a artista foi condecorada com a Ordem do Império Britânico pelos seus serviços à música. O Mimo Festival celebra uma década em Portugal e este ano realiza-se em Guimarães de 3 a 5 de julho. O Mimo Guimarães vai acontecer em duas etapas: Festival Mimo de Cinema de 27 de junho a 2 de julho e o Mimo Festival de 3 a 5 de julho, no qual vão atuar nomes como o Mu Sangaré, Tricky, Daddy G dos Massive Attack e Don Letts em DJ Set, Papillon, Fernanda Abreu, Zé Ibarra, Barbatuques e os vimaranenses Unsafe Space Garden. Os Greta Van Fleet publicaram nas redes sociais um vídeo de retrospectiva da carreira assinado por cada um dos elementos dos Greta Van Fleet e com a mensagem "Obrigado pela viagem". Esta foi a primeira publicação dos Greta Van Fleet desde julho de 2025, quando celebraram o segundo aniversário do lançamento de Starcatcher, o seu terceiro álbum de estúdio. Esse é também o último trabalho editado pela banda, que não pisa os palcos desde setembro de 2024. Nos comentários há quem questiona o que significa a mensagem, enquanto outros mostram-se chocados. "Espero que isto não seja o anúncio do fim da carreira", diz um deles. Também há quem se mostra otimista, alegando que cada uma das secções do vídeo publicado pelos Greta Van Fleet alude ao primeiro single de cada álbum, o que significa que o grupo está a preparar o sucessor de Starcatcher. Os Greta Van Fleet atuaram por duas vezes em Portugal, primeiro na edição de 2019 do Nós Alive, depois no Campo Pequeno em 2023.
1: A chuva faz parte desta sexta-feira e, na verdade, deste fim de semana. Há avisos amarelos em parte do país, desde logo hoje, a partir das 9 da noite, em Évora, Faro, Setúbal, Santarém, Lisboa e Beja, pelo menos até ao meio-dia de amanhã, sábado, mas a verdade é que depois, até meio da tarde, Leiria, Castelo Branco e Porto Alegre vão também estar sob aviso amarelo. Para além da chuva, o vento, há que ter cuidado, principalmente esta madrugada. Faz tudo parte da previsão do Instituto Português do Mar e da Atmosfera, que fala também em céu em geral muito nublado e a intensificação então do vento e destas, enfim, más condições de tempo. Máxima para hoje, 20 graus em Lisboa, em Faro e em Coimbra, 18 graus no Porto. Amanhã Lisboa vai chegar aos 19 de máxima e no domingo também aos 19. A chuva vai fazer parte então da previsão tanto do sábado como do domingo, ainda que no domingo as coisas possam melhorar um bocadinho, segundo a previsão do Instituto Português do Mar e da Atmosfera. Olhamos para os transportes também a esta hora. Circula-se sem perturbações no metro de Lisboa, é assim também no metro do Porto. Atenção sim à Fertagus, que a esta hora nos diz que a circulação dos comboios da Fertagus se está a fazer com atrasos, isto devido à avaria de um aparelho e, portanto, ao longo desta, ao longo da via em que circula a Fertagus e, portanto, a cruzar desde logo o Tejo nos comboios, se faz esta circulação a decorrer com atrasos. Toda a informação está no site oficial da Fertagus.
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1: Sexta-feira em velocidade de cruzeiro. Bom dia, bem-vindos, bom fim de semana. 6 minutos para lá das 9. O meu nome é João Barros e este é o primeiro turno na Radar até às 11. Afghan Weeks para começar. Duvatin, sejam muito bem-vindos.

0: 12 bons anos tem este Talking Backwards, uma das canções de Atlas, os Real Estate, em 2014, e aqui na playlist da Radar Atrás, Poolside, Can't Stop Your Loving, e os Afghan Twigs abriram esta hora com Duva Teen. São 9h18, atrasados, já vamos para o Em Repeat, hoje a escolha da Helena.
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2: Olá, eu sou a Helena, tenho 10 anos e o que eu ouço em repeat é o último mergulho da Capicua com a Lena d'Água.
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0: O encontro de Capicua e Helena d'Água neste último mergulho, a escolha da Helena no em repeat 93 911 64, o número para o qual podem fazer como a Helena e partilhar connosco as canções que não vos saem da cabeça. 93 911 64, áudios para o WhatsApp.
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0: No, it makes sense. Dead Combo agora com a Raia. Bom dia, boa sexta-feira, bom fim de semana.

E nisto são 9:30, quase na nossa paragem. A olhar não tarda para o que hoje há de música nova primeiro. E BBO Sound Machine, Return to Sender. Também eles a trazerem-nos novidades à playlist de radar.

0: Música nova para o Zibibio Sound Machine, Return to Sender. E é de música nova também que se faz a paragem, que é já a seguir. 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

0: 9 horas e 35 minutos. Bom dia, Liliana.
1: Olá, bom dia.
0: Bom dia de novo. Estamos a caminho do fim de semana. Muita coisa a acontecer e por aqui também, claro, a nossa lista habitual de música nova. Já lá vamos. Primeiro, há um festival sobre o qual nos queres falar nesta manhã, não é?
1: Sim, é o Festival Mental, Cinema, Artes e Informação. Em 2026 assinala uma década de existência, consolidando-se como o projeto pioneiro em Portugal. Quebrando tabus, o mental cruza saúde mental com cultura, combatendo o estigma e contribuindo para a literacia nesta área. O Festival Mental decorre na próxima semana, a partir da próxima semana, de 14 a 17 de maio, mas a abertura acontece um pouco antes, a 12 de maio, com um warm-up em duas fases. Primeiro um desfile de rua, um M-Play, com artistas do Chapitou, entre acrobatas, malabaristas e monociclistas em andas, que vão atravessar Lisboa para transportar a rotina citadina num palco vivo. É uma novidade este ano. A segunda parte do warm-up conta com a apresentação de curtas, como nos conta Ana Pinto Coelho, a diretora e curadora do Mental.
2: São quatro curtas. Nós vamos fazer uma primeira parte com um filme que veio da Suécia, com Across the Ends, que é todos estes são filmes muito bonitos, não consigo estar a realçar um em prol do outro ou em detrimento do outro. O The Sound do António Petro, que nos chega do Chipre, e temos também nesta primeira parte um filme português que foi o Alexandria, de Luís Miguel Pereira. Que, pronto, os filmes portugueses têm aparecido cada vez mais e cada vez melhores, isso é excelente. E nesta segunda parte do warm-up vamos poder rever o filme, o documentário do Mateo Borne, A Viagem de Laura, que é um documentário mais comprido, tem 54 minutos, o resto são curtas, mais curtas. A Viagem de Laura, que é um filme muito, muito, muito bonito. Todos eles são muito bonitos. Eu quando estou a falar deste warm-up, estou a fazer uma espécie de revisitar estes filmes na minha própria cabeça e quase com alguma nostalgia, e foram filmes muito, muito, muito bonitos, e é bom que as pessoas vão poder revê-los neste warm-up do Festival Mental, que é no dia 12, no Atmosfera M.
1: A exibição de curtas-metragens é o prato forte deste festival. Ana Pinto Coelho fala-nos de algumas que poderemos ver, desta vez já na secção M Cinema, a partir do dia 14 de maio.
2: Realçava, obviamente, há um filme que é o vencedor, não é? Uhum. Ele chega da Polónia, e que é da Vitória Kvaka, penso que estou a dizer bem o apelido dela, ela me desculpe se não, que é o Perdidos e Achados, que é uma história que faz um encontro entre uma rapariga e um senhor mais velho, em que cada um tem o seu próprio problema. Eles vão se cruzar numa situação um bocadinho inusitada, cada um deles com um propósito também, ele bastante inusitado. E é o encontro destas, pouco provável, destas duas pessoas que vai mudar tudo o que eles tinham na cabeça e que julgavam que iria ser o seu destino, cada um à sua maneira. Mas isso eu não vou contar a história, seria se puder, não vale a pena. Poder realçar também a história mal narrada do Rui Paulo Silva, o dia 14, que é um filme português que também vai ser visto no festival. O Ego, do Diogo Assis e do Rafael Vicente, para destacar os portugueses. E também, dentro da parte do cinema, destacava também, se calhar já dentro do M Natura e não do M Cinema, mas o documentário Malcata, do Miguel Cortes Costa e do Ricardo Guerreiro, que é um documentário belíssimo, belíssimo, que eles fizeram, não é? Este encontro sobre a natureza, e onde vamos poder falar também sobre isto do que é ou não é a falta de termos a natureza tão mais presente no nosso dia-a-dia, sobretudo quando se vive nas grandes cidades, /redes sociais, /inteligência artificial, o que é que está a passar aqui. E vamos falar um bocadinho sobre isto tudo, sobre, depois de ver este documentário belíssimo, Malcata.
1: Mas ainda fazem parte do festival outras secções, como My Story, My Song, M Natura, M Click e M Talks, entre outras, uma forma de discutir e refletir sobre a saúde mental através da cultura até o dia 17 de maio, em espaços como o Cinema São Jorge, Atmosfera M e a Quinta das Conchas, todos em Lisboa.
0: Certíssimo, a parte do programa do Festival Mental, do qual certamente na próxima semana ainda estaremos por aqui a falar e a descortinar. Já que estamos a falar em festivais, Liliana, deixa-me só dizer-te, antes de partirmos também para a nossa resenha de música nova, que Ontem fui ver o maravilhoso filme de Vítor Rua, sobre Vítor Rua, no Indie Lisboa, no Indie Music. Fui vê-lo ao Cinema Ideal, um documentário do Nuno Calado e do Bicos Campaniço sobre a história do Vítor Rua, com uma série de histórias contadas pelo próprio, e também a voz de outros, mas principalmente eu acho que, enfim, o que une o documentário, a grande linha do documentário, é ouvi-lo a ele a contar histórias absolutamente maravilhosas sobre a forma como ele foi convencido a fazer uma ópera, sobre a forma como como se deu a debacle do GNR, como o Vítor Rua produziu também António Variações e as peripécias que ele encontrou pelo caminho e que veio a descobrir muito mais tarde. Enfim, é um dos grandes filmes desta edição do Indie Lisboa, especificamente do Indie Music. Se puderem vê-lo, sei que já não há sessões propriamente no programa com este filme, mas se puderem vê-lo aí, algures, porque de certeza que ele depois vai passar por aí.
1: Sim,
0: por algures,
1: mais
0: cedo ou mais tarde, façam-no. Rua, isto não é um filme, é um cometa, é, enfim, a minha sugestão. E nisto, estava aqui a tentar também abrir a página onde eu coloco os nossos destaques de música nova, porque há muitíssima coisa, há coisas que nunca mais acabam. Desde logo também tenho que fazer uma coisa, que é ligar o cabo. O cabo não estava ligado, convém. Rádio para antiga, nós... importante para nós podermos ouvir alguma coisa. Mas então, o que é que eu te posso contar sobre esta semana, sobre esta sexta-feira de música nova? Há muitos álbuns cá fora, há muita música nacional também cá fora. Desde logo, Rita Vian está de regresso com uma faixa de seu nome, Amanheça. É um dos destaques desta sexta-feira de música nova.

aqui. Amanheça é o título do novo single de Rita Vian. É um avanço para um trabalho que sai a 29 de maio. Liga dura. Estávamos com saudades de Rita Vian, dos seus jogos de palavras. E assim regressa depois do álbum de estreia, do longa duração de estreia Sensorial de 2023. Grande destaque para a equipa Radar, na verdade, nesse 2023. Mantemos-nos no feminino e também para outro álbum que entretanto está cá fora hoje. O novo de Lika Lee chama-se The After Party.

Noutros sons, noutras paragens, também Little Sims tem hoje o álbum cá fora. Aliás, um EP, chama-se Sugar Girl, e uma das faixas, um dos temas é Game

Mas hoje há também novidades para um coletivo, também no feminino, que nos chama cada vez que edita. Chama-se Big Dog e é uma faixa nova para as Last Dinner Party.

As Last Dinner Party estão de regresso com um tema novo, chama-se Big Dog, editado por Estes Dias. Uma canção que na verdade já tem andado a tocar por aí ao vivo e que serve também de certa forma para estender a mais recente edição das Last Dinner Party, o mais recente trabalho que foi também destaque por aqui pela antena da Radar. Temos também no regresso à música portuguesa o álbum de Bonanza. Estivemos esta semana a conhecê-lo melhor na Roleta Russa. Agora ouvimos o álbum de estreia, chama-se Só, e assim tão pouco é uma das canções que ilustra esse novo trabalho.

encontramo-lo hoje quando forem 10h45 na última resposta da Roleta Russa, o cantautor de Massamá Bonança, a editar o seu disco de estreia, só, e com datas de apresentação a 14 de maio na Casa Capitão em Lisboa e a 28 de maio no RCA do Porto.

E finalmente, um destaque rápido para dois outros temas que estão também por cá nesta montra da música nova. Um para os Broken Social Scene, que editam hoje Remember the Humans. É o novo trabalho dos Broken Social Scene, que se chama Remember the Humans, então, e do qual temos ouvido também alguns avanços por cá. Aliás, são apostas radar. Eu estava aqui a tentar tocar o Only the Good I Keep, que é a canção que serve para ilustrar então a saída do novo álbum dos Broken Social Scene, mas tenho que ir lá à mão. E portanto posso dizer-vos que hoje então há álbum novo para Broken Social Scene. Há também, claro, novidades para os Rolling Stones. Temos andado a falar deles a semana toda. Mas então queria eu destacar aqui Remember the Humans, o novo álbum dos Broken Social Scene, e então com Only the Good I Keep, a canção que serve para ilustrar a saída do novo álbum.

Havemos de regressar e bem a este álbum dos Broken Social Scene, Remember the Humans, novidade para esta sexta-feira. E acaba a nossa volta de a nossa volta pela música do mundo com novidades para Father John Misty. Chama-se The Payoff, nova canção para Father John Misty, que ainda por cima não tarda nada, está por cá, por território nacional, e hoje traz-nos uma canção nova, chama-se então The Payoff, o regresso às canções originais depois de Mahash Mashana.

0: Só um cheirinho daquilo que Josh Tillman nos traz nesta manhã de sexta-feira, 8 de maio, enquanto Liliana nos trazes tu também os destaques do resto desta manhã de sexta-feira.
1: Sim, daqui a pouco vou falar dos trabalhadores da RTP que exigem numa carta aberta que a RTP não participe nem transmita o Festival Eurovisão da Canção 2026 perante o agravamento da situação no Médio Oriente. Falo também durante a manhã de Velocidade Furiosa, que vai trazer um pouco de Hollywood à 79ª edição do Festival de Cannes para festejar os 25 anos da estreia e do início da saga. E ainda da 8ª edição do Festival Dança Invisível, que decorre a partir de hoje e até 17 de maio no Palácio do Sobralinho, no concelho de Vila Franca de Xira.
0: Tudo para ouvir e tudo para saber antes de irmos de fim de semana nos 97.8 e em radarlisboa.fm. Até já, Liliana.
1: Até já.
0: De regresso quando forem 10 da manhã, em fundo ainda, música para Father John Misty, que é 1 e 2 de junho recebemos em Portugal duas datas, Lisboa e Porto, Sagres, Campo Pequeno e Coliseu do Porto, hoje a trazer-vos música nova da Payoff. Agora 9h50. Music. Vamos à Discopátria.
2: Disco Pátria.
0: Ter com os novos românticos Pátria e Putos, as duas canções de Criptopátria, o álbum que esta semana foi o nosso destaque.

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2: Bom dia. A Comissão Europeia garantiu que o apoio de 2 milhões de euros à Bienal de Veneza será suspenso ou mesmo cancelado se a organização da exposição não esclarecer até domingo as dúvidas sobre a participação da Rússia. O porta-voz Thomas Reynier lembrou ter sido enviada 10 de abril uma carta à Bienal avisando para uma possível irregularidade que põe em risco o financiamento de 2 milhões de euros de apoio ao evento com prazo de resposta até domingo. Em causa estará a eventual violação das sanções impostas à Rússia através de um apoio económico da Itália, onde decorre a exposição. A 61ª Bienal de Arte de Veneza abre no sábado, envolta em polémica pela participação da Rússia e de Israel, que na semana passada levou à renúncia do júri internacional presidido pela curadora brasileira Solange Oliveira Farcas. Os trabalhadores da RTP exigem numa carta aberta que a RTP não participe nem transmita o Festival Eurovisão da Canção 2026 perante o agravamento da situação no Médio Oriente, incluindo violência extrema contra civis. Numa carta aberta citada pela agência Lusa, dirigida ao presidente do Conselho de Administração da RTP, Nicolau Santos, ao ministro dos Negócios Estrangeiros, Paulo Rangel, e à ministra da Cultura, Margarida Balseiro Lopes, os trabalhadores apelam ao boicote à participação de Israel no festival. Os trabalhadores da RTP dizem não poder compactuar com práticas de normalização cultural que contrariem valores fundamentais da dignidade humana, dos direitos humanos e direito internacional. O Rock in Rio Lisboa revelou mais 2 nomes para o cartaz da 11ª edição: Caretos, do composto por Carlos Silva e André Reis, que vão abrir o palco Superboc no dia 28 de junho, e Jimmy P, que vai atuar no Bacana Play Digital Stage no dia 21 de junho. O Rock in Rio Lisboa 2026 decorre nos dias 20, 21, 27 e 28 de junho no Parque Papa Francisco.
3: 10 horas e 3 minutos. Nesta sexta-feira, 8 de maio, vamos lá saber do tempo, vamos lá saber o que é que nos guarda este fim de semana, e posso dizer-vos desde já que é chuva. Céu muito nublado está na previsão, a chuva também, na verdade, também por isso há avisos amarelos a partir das 9 da noite de hoje para 6 distritos do continente, desde logo: Évora, Faro, Setúbal, Santarém, Lisboa e Beja. A partir das 9 da noite de hoje e até ao meio-dia de amanhã, aviso amarelo por causa da chuva. Esse aviso amarelo estende-se depois a Leiria, Castelo Branco e Porto Alegre amanhã entre as 6 da manhã e as 3 da tarde. Também o vento vai ser uma questão a terem atenção ao longo das próximas horas, e é pelo menos o início do fim de semana nessa previsão, ainda que a chuva se estenda também ao sábado e ao domingo. De resto, céu em geral muito nublado é a grande nota da previsão. Máximas para hoje: 20 graus em Lisboa, 21 em Faro, 20 em Coimbra e 18 no Porto.
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3: 10 horas e 4, já agora, só para recuperar aqui uma informação que fomos dando ao longo da manhã, e que esta estava a ser uma manhã difícil para quem circula na Fertagus, no comboio que atravessa o Tejo. Pois bem, diz-nos a Fertagus que a circulação está a decorrer com ligeiros atrasos, mas com tendência a normalizar ao longo das próximas horas, ou seja, os atrasos desta manhã que se deveram a uma avaria de aparelho, ainda que com alguns trabalhos de manutenção que foram acontecendo ao longo da manhã, causaram aí uma manhã difícil para quem circula na Fertagus. A coisa tem tendência a melhorar nas próximas horas. 10h05, bom dia, bem-vindos. Os Hardfy ajudam-nos a abrir esta hora das 10 até às 11. Estamos cá na Radar, é o primeiro turno. Bem-vindos.

0: Canções para dois projetos que este ano têm marcados álbuns novos. Os Glock and Wise com Vai Dar, na verdade este um avanço para esse novo trabalho, regresso dos Parcelenses. Atrás os XX com Angels, o regresso a um clássico de uma banda que este verão passa também por Portugal, Primavera Sound no Porto, e sim, de quem esperamos novidades, mesmo que não seja um álbum, qualquer coisa de música nova, digam-nos qualquer coisa de novo, por favor. XX, 10h26, bom dia.
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3: A FNAC recebe Bonança para a apresentação do álbum de estreia Só. Criado por Ricardo Barroso, o projeto percorre diferentes universos sonoros, do post-rock ao bedroom pop, e assume neste disco uma abordagem minimalista, apenas com voz e guitarra. Duas sessões ao vivo para conhecer um dos nomes emergentes da música portuguesa. Dia 9 de maio, às 16 horas, na FNAC Guimarães, e dia 10 de maio, às 17 horas, na FNAC Braga. A entrada é livre. A FNAC Chiado recebe Patrícia Reis para a apresentação de A Última Lição de Álvaro Siza Vieira, uma biografia construída a partir da voz do próprio arquiteto, Prémio Pritzker. 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A sessão está agendada para dia 14 de maio, às 18h30, na FNAC Chiado. 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

0: music. 10h29,
1: bom dia, boa sexta-feira. Temos os Phoenix para ouvir, Junior Varsity também, e daqui a pouco chegamos à roleta russa. Não esquecer, antes das 11 ainda há giradiscos. Vamos escolher um disco do nosso catálogo,

Música nova com um vídeo que tem mesmo de ser visto. Free to Love, os Duran Duran com Nile Rodgers, também Junior Varsity em Radio e os Phoenix com o clássico Armistice. Roleta russa daqui a nada, duas canções aliás e lá chegaremos. Primeiro Shows Forrest com New Birth in New England, também música nova para Man, Women, Chainsaw. Som de 2026, Nose Dive, agora 10h38, bom dia, boa sexta-feira.

0: Chamam-se Man Woman Chainsaw. São 6 e trazem-nos este Nose Dive, música nova na Radar. Na verdade eles não são 6, são 5. Eu é que não sei contar. Desculpem, sou de humanidades. Manhã de sexta-feira, 8 de maio, na Radar, sem olhar para um relógio, depende, tem que ser digital, se for analógico tenho algumas dificuldades, mas consigo olhar para um relógio a esta hora e ver que são 10h48, estamos atrasados. Para a roleta russa, com Bonança, ele que ainda hoje editou um álbum novo. Hein? Também consigo olhar para um calendário.
1: 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E a pergunta do dia é: qual a melhor canção dos Beatles de todo o sempre?
2: Bonança. Ora, esta é daquelas perguntas que eu temia que alguma vez me colocassem, porque não sou mega fã nem mega conhecedor de Beatles, mas vou dizer Across the Universe, porque por uma razão um bocado parva, que houve uma série qualquer, acho que era num canal daqueles de investigação de crimes policiais e whatever, que apareceu uma versão desta música. Epá, e ficou-me na cabeça desde então, e a original é obviamente de longe a melhor e acho muito bonita, e não me vou esticar mais, que senão quem é mesmo fã pode achar mal a minha resposta.

0: A última das cinco respostas de Bonança à roleta russa, a escolha da melhor canção dos Beatles, sempre uma pergunta desafiante. 10h53, o próprio Bonança hoje tem álbum novo, está cá fora, é o disco de estreia, chama-se Só, e é composto por uma coleção de canções que o próprio, algumas que o próprio tem vindo a apresentar, outras que vai apresentar ao vivo no próximo, na próxima semana, já 14 e 15, em Lisboa e no Porto. O alter ego de Ricardo Barroso, Bonança, a editar álbum de estreia hoje e a responder esta semana à roleta russa. Se quiserem ouvir, tudo de enfiada é amanhã às 14h.
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0: 10h56, cá estamos, manhã de sexta-feira, 8 de maio, porque é sexta-feira, há giradiscos, e quando o giradiscos toca, mesmo que o André Gonçalves esteja de férias, nós ouvimo-lo com toda a atenção.
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0: Em abril e sempre, pois bem, olhamos para o nosso giradiscos hoje, só eu e vocês, escolhermos um disco da nossa coleção, e hoje eu escolho um disco que é, na verdade, um single que eu aqui tinha e que me leva de volta a um projeto norueguês que me chamou muito a atenção há uns anos, de uns senhores cujo som, por exemplo, é este. São os Røyksopp, os noruegueses Røyksopp, que não tarda nada estão em Portugal porque passam pelo Moga, na Costa da Caparica. São um dos nomes do festival que acontece lá mais para a frente. De 27 a 31 de maio, o Moga acontece na Costa da Caparica com uma série de nomes ligados à eletrónica e, no caso, recebe, por exemplo, Mount Kimby, MXGPU, Jorge Caiado, Octo Octa, Ricardo Villalobos, Sofia Cortés, e, enfim, uma série de nomes essenciais da música de eletrónica e também, claro, do crossover entre a eletrónica e muitas outras coisas. Os Røyksopp são um desses exemplos do crossover da eletrónica com muitas outras coisas, principalmente regressando a 2001 e esse álbum de estreia chamado Melody AM, um álbum que conta com uma série de participações, uma delas de um homem que nós conhecemos e bem na antena da Radar, Erland Oi, o senhor dos Kings of Convenience, que passa por este Poor Lino, uma das grandes canções desse Melody AM, o álbum de estreia dos Røyksopp, que passam este ano então pelo Moga. Regressamos aqui, já em vinil, já com o som do nosso giradiscos, a esse Poor Lino, Røyksopp.

0: dançamos no mundo na companhia dos Rocksop e de Erlan Oy, velho amigo da playlist Radar, num regresso a 2001 e esse Melody AM, álbum de estreia para a dupla norueguesa Svein Berge e Torbjørn Brundtland, que passam pelo Moga da Caparica e que passam também aqui pelos giradiscos da Radar. Já agora, se puderem, espreitem os vídeos deste Melody AM. São uma lição em infografia. Os fãs de design, os estudiosos de design, principalmente de design relacionado com infografias, com organização da informação, de certeza que vão amar os vídeos dos Rocksop. Regresso a esse Melody AM num single que trouxemos aqui até ao nosso giradiscos. Há mais giradiscos na sexta-feira da Radar com a companhia do Pedro Moreira Dias lá mais para a frente. É ele que passa por cá quando forem 4 da tarde. Já de seguida às notícias com a Liliana Teixeira Lopes. Obrigado pela companhia em mais uma semana. Estamos de regresso segunda-feira quando forem 7 da manhã. Até lá, aproveitem o fim de semana e um grandíssimo abraço.
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4: Bom dia. Uma empresa francesa terá de interromper a comercialização da sua cerveja John Lennon a partir de 1 de julho, na sequência de uma notificação em nome de Yoko Ono. Em março, e em nome de Yoko Ono, o Escritório de Advogados dos Países Baixos notificou a cervejaria para cessar a comercialização de John Lennon, sob ameaça de ter de pagar uma multa ao responsável por proteger a imagem do cantor. Depois de uma troca de correspondência, o proprietário do bar, Aurélien Picard, conseguiu autorização para vender as 5 mil garrafas que tinha em estoque até 1 de julho. Picard indicou que a empresa tem apenas 2 funcionários e vende entre 50 mil a 80 mil garrafas por ano. O cervejeiro contou que há 5 anos procurava um nome para uma cerveja loira com gengibre e limão e achámos que John Lennon soava bem, foi o que disse. O Semibreve Festival, dedicado à música de cariz eletrónico e experimental, anunciou as primeiras confirmações para 2026. O destaque vai para a presença do austríaco Christian Fenese, que ao lado do compositor e maestro Oscar Jokel vai apresentar Saffron on Grey, obra estreada na Berliner Philharmoniker em fevereiro deste ano e que terá em Braga a sua segunda apresentação. O Semibreve, que se divide entre o Teatro Circo e o Generation, em Braga, decorre de 22 a 25 de outubro. Com poucos filmes norte-americanos na programação, a saga Velocidade Furiosa vai trazer um pouco de Hollywood à 79ª edição do Festival de Cannes. Para festejar os 25 anos da estreia e do início de um grande fenómeno global, a organização anunciou a exibição de uma versão restaurada do primeiro Velocidade Furiosa no âmbito da programação Cannes Classic. Com sessão marcada para as 11h45 da noite de 13 de maio, segundo dia do festival, pela mítica escadaria do Grand Lumière Théâtre du Palais des Festivals, vão passar Vin Diesel e Jordana Brewster, o produtor Neil H. Mortiz e ainda Meda Walker, filha de Paul Walker, que faleceu em 2013. O Festival de Cannes decorre de 12 a 23 de maio.
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2: Boa tarde. A 8ª edição do Festival Dança Invisível decorre a partir desta sexta-feira e até 17 de maio no Palácio do Sobralinho, concelho de Vila Franca de Xira, reunindo companhias e coreógrafos de Itália, Espanha, França e Portugal. Produzido pela Companhia Inestética, o festival realiza-se no Sobralinho, dedicado à dança contemporânea, e propõe um espaço de experimentação e cruzamento de linguagens artísticas com enfoque em criações de caráter inovador, de acordo com o comunicado da organização. Na próxima semana, entre 11 e 18 de maio, o Babel vai permitir de forma excepcional a reserva online de bilhetes para as suas sessões através da compra de livros em 28 livrarias aderentes. A iniciativa mantém o modelo criado pelo evento. O acesso às sessões é gratuito, mas depende da aquisição de livros, numa lógica de apoio às livrarias e valorização da cadeia do livro. Promovido pela Fundação Livraria Lelo, o Babel decorre entre 24 e 29 de junho, sobretudo em praças e ruas do Porto, reunindo escritores, artistas e pensadores nacionais e internacionais. A 15ª edição do Open House Lisboa tem lugar a 9 e 10 de maio, ou seja, estes sábado e domingo, sob o tema Sobre Arquitetura e Comida. O título é uma referência ao álbum More Songs About Buildings and Food, dos Talking Heads, lançado em 1978. Durante um fim de semana, a iniciativa vai abrir ao público espaços de diferentes naturezas, através de visitas e passeios gratuitos. O Open House Lisboa apresenta este ano uma lista de 77 espaços, dos quais 42 em estreia absoluta, 5 novos percursos urbanos desenhados e desvendados por especialistas, visitas acessíveis, um passeio sonoro narrado pela jornalista Alexandra Prado Coelho, o programa Plus e o programa Júnior, com atividades pensadas pelo Serviço Educativo da Trienal de Arquitetura de Lisboa e parceiros do Open House. Os espaços de produção e comercialização dos alimentos, além dos restaurantes, cantinas e apartamentos, entre tantos outros, convidam o público a uma leitura sobre a relação da comida com a cidade.
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1: Olá, bem-vindos aos Maus Exemplos aqui na Radar 97.8 para Lisboa e online em radarlisboa.fm. Como sempre, somos o Pedro Saavedra e o Rui Miguel e juntos, ele sonha vós, estamos aqui a entrevistar quem como nós já falhou, mas sabe que não é um fracasso. Olá, Rui!
2: Olá, Pedro, como estás?
1: Estou bem, tudo bem? Estou bem. Como é que foram esses últimos dias?
2: Foram bons, isto, semanas após feriados, são sempre coisas boas.
1: Pois é, dá para espairecer. Olha, eu hoje gostava de saber o que é que tu achas da atual arquitetura portuguesa?
2: Olha, eu não sou um especialista só de ver e muitas vezes só de ver por fora. A arquitetura portuguesa está num bom caminho já há muitos anos, não é? É reconhecida não só em termos nacionais como...
1: Prémios não faltam.
2: Internacionalmente, exatamente. Uma arquitetura bastante moderna. Há muitos arquitetos novos, não só os grandes nomes. Valoriza também muito a luz... Com preocupações ambientais também, portanto, acho que está bastante um bom caminho. O mau caminho é que nós precisamos de mais arquitetura na rua, porque há muita reabilitação para fazer. Muitas casas para construir para pessoas que não têm casa. Há também o problema da burocracia, que é efetivamente um problema muito importante no caso da construção. E, na verdade, acho que a preocupação dos portugueses hoje em dia, para além das linhas direitas ou mais clássicas, será mesmo haver casas. E o Estado e as entidades públicas têm muitas casas no seu património fechadas que necessitavam de muita reabilitação e de trabalho de arquitetos.
1: Bem dito, bem dito. Bom, aqui nos Maus Exemplos, mesmo que não tenham opinião sobre a atual arquitetura portuguesa, não faz mal. Mesmo que sejam dos que confundem um arquiteto com um engenheiro, também não faz mal. Importante é que saibam que cada casa, cada edifício, cada rua ou praça tem sempre um arquiteto por trás. Bom, poderíamos começar com o controverso Vitrúvio, conhecido pela sua obra da arquitetura. Talvez um dos mais importantes livros da história e claramente o mais importante da história da arquitetura europeia, por nos mostrar como é que se pensavam os edifícios na Antiguidade Clássica, mas também por ter criado um cânon sobre o que deve e o que não deve ser boa arquitetura. A força, a utilidade e a beleza. Essa Santíssima Trindade que acompanha o ideal de proporção perfeita, desenhado, por exemplo, pelo Leonardo da Vinci no famoso Homem Vitruviano, trouxe-nos até este momento em que se dividem os arquitetos mais académicos dos arquitetos mais intuitivos, ou ainda mais longe, das casas desenhadas por arquitetos e das casas inventadas pelos seus próprios construtores. Bom, sendo apenas uma das espécies que constrói abrigos para viver, somos a única que levamos o conceito de casa ao extremo. Há casas para todos os gostos, pavilhões, edifícios, garagens, todos para a nossa fruição, para ver de fora e para ver de dentro, funcionais, úteis e belos. Bom, ainda assim, há a questão da forma de arte. Por vezes assumidamente, outras posteriormente, há edifícios de várias dimensões que se transformam eles próprios num objeto artístico, por vezes nada funcional. Sejamos claros, se o grande arquiteto pode ser Deus... Por vezes, também pode ser o diabo. Mas quem é melhor para nos falar nisso do que um arquiteto de 37 anos, que o é há 11 e em nome próprio há 6. Olá!
3: Olá!
1: Conta-nos então dos teus maiores falhanços.
3: Então, eu tive muita dificuldade em encontrar uma resposta, mas acabo por redundar sempre no mesmo período da minha vida, que terá sido a altura da tese, o meu quinto ano, e que realmente na altura... Foi um grande falhanço, porque acabou mal, e foi um ano de muito esforço e de muita dedicação em que eu achava que o comprometimento era tudo, e hoje em dia já aprendi que afinal também é preciso organização e método e tudo isso, e aquilo ficou marcou aquele início de carreira como uma grande frustração, que à distância já olho como um fracasso ultrapassado, e a vida foi-me explicando que afinal não estava tudo assim tão mal, mas... Tendo a localizar esse período como um falhanço, porque é um ano em que tu tens uma série de desafios que te vão redundar numa nota, e essa nota foi má, e apesar do esforço e do sangue e das lágrimas, nem, não é só com esforço que se consegue sucesso, tem que haver outras coisas como a organização, o método e tudo isso que a vida adulta e a vida profissional me acabou por ensinar, felizmente.
1: Obrigado, Vasco Bornei, bem-vindo à Radar.

0: Acabamos de escutar a primeira escolha musical do nosso convidado, Born Sleepy, dos Underworld, um single editado em 1995.
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2: Uma canção, Vasco, que tu sentes que parece que foi escrita para ti, porquê?
3: Desde miúdo, isto terá que ver com respostas que darei mais. Estará relacionado com respostas que darei mais à frente, mas a Born Sleepy sempre foi uma música que me acompanhou muito, e não tanto, se calhar, pelo que está escrito, mas mais pela sonoridade, porque eu sou muito da música, não pelas palavras, mas mais pelas sonoridades, e sempre me marcou muito, e é uma música que me faz viajar, e já vão alguns anos em que ela me vai sempre acompanhando. E ligo muito a esta música ao ambiente de dance floor e de rave culture e de noite, que também me é bastante querido, portanto há aqui uma relação.
2: Qual é a tua relação com a música?
3: Então, eu sou muito da música eletrónica e muito pouco da música escrita, o que também revelou aqui alguns problemas nas respostas às tuas perguntas. E ouço maioritariamente música eletrónica, e dentro da música eletrónica maioritariamente techno. E a minha relação com a música é como qualquer pessoa, ouvir música para desanuviar e tudo mais, mas depois entra, tem um novo layer em cima disso, que é a parte da rave culture e de dançar, e a música eletrónica leva-nos, tal como a música instrumental nos leva aos concertos, a música eletrónica leva-nos às raves e às festas e a isso tudo. E eu tenho uma... faz parte da minha vida, já tenho 37 anos e continuo a fazer parte da minha vida.
2: E foi sempre assim, ou ouvias outras coisas antes?
3: Desde os 15 para aí que me virei. Até aos 15 eu ouvia metal e punk e rocalhadas, mas ali aos 15 derivei para a música eletrónica e fiquei um bocado monofocado naquilo até hoje em dia, o que é muito estranho, mas é...
2: Mas não consegues explicar isso?
3: Não.
2: Há um efeito em ti terapêutico?
3: Sim, visceral até.
2: Visceral? Diria.
3: Tipo, a música eletrónica tem uma série de aquilo está ligado a uma teoria de som e o efeito que aquilo tem cerebralmente, digamos assim, não está mais do que comprovado, que é uma música muito quase... aquilo é um efeito quase tântrico. Eu acho que o techno traz-me isso. O pessoal diz que é só martelado e é uma repetição e é sempre a mesma coisa e não sei o quê. E é precisamente isso que me fascina no techno, como é que faz aquele background de quase de... É uma música que me mete num silêncio do meu próprio cérebro. Não te sei explicar.
2: Estás a falar de uma experiência espiritual?
3: Quase, talvez. Por isso é que eu uso a palavra tântrico e hipnótico também. O techno também tem este caráter hipnótico. E seja na eu ouço muito música a trabalhar. Não ando de fones na rua, etc. Os momentos que eu tenho na minha vida para ouvir música é ora a trabalhar, ora a sair à noite, porque fui à procura de ouvir um artista que veio cá a Portugal e que eu gosto muito e que ouço sempre a trabalhar, por exemplo. E o techno tem esta questão de... essa repetição dá-me a tranquilidade de ter ali uma espécie de um backdrop para a minha concentração.
2: Uma coisa que tu dizes que também te dá tranquilidade é que tu olhas mais para a frente do que para trás.
3: Ah, sem dúvida, sim.
2: O passado não te interessa?
3: Não que não me interesse.
2: Lá vai, lá vai.
3: Mas, e sendo de crescendo agora e tendo uma relação, através da idade, tenho uma relação diferente com o passado, não é? Porque vamos ficando mais velhos, e só agora que eu realmente realizo que eu olho muito pouco para trás e estou sempre projetado à frente e tenho muito pouca capacidade de revisitar a memória. Ainda não consegui perceber se isso é uma coisa boa, se é uma coisa má. Talvez até seja bom porque me vai defendendo de alguma coisa.
2: Então vamos tentar perceber isso agora, porque eu vou pedir que tu relembres o que está lá para trás. Tu nasceste em Lisboa?
3: Sim.
2: Como é que era a tua família nessa altura? Então, o que é que eles faziam?
3: Nasci numa família que... A minha mãe e o meu pai já tinham a minha irmã e o meu irmão. E eu sou o último filho e já tardio, acho que...
2: És o mais novo?
3: Sou o mais novo, sim. E a família... Tenho uma diferença de 13 anos para o meu irmão e de 10 para a minha irmã, o que basicamente significa que a família já estava formada, a loja já estava fechada, mas de repente houve ali aquela surpresa.
2: Tu.
3: E cheguei, e como a minha mãe diz, estávamos no tempo das vacas gordas, então claro que aceitaram a surpresa com
2: alegria.
3: Com alegria. E eu venho... A minha família nessa altura já estava perfeitamente estabelecida. A minha mãe trabalhava como gerente de uma empresa que era a Tetan Lyle, e o meu pai trabalhava na Jerónimo Martins. Portanto, tudo uma vida muito, muito fácil e até privilegiada, completamente contrária à dos meus irmãos que nasceram em Angola, porque os meus pais são retornados e os meus irmãos na infância experienciaram a guerra civil e tudo.
2: Foste
3: isso.
2: Foste mimado, portanto, é isso que estás a dizer.
3: É o que eu ouço, é o que ouço os meus irmãos dizerem que aconteceu. Eu não sei.
2: Os irmãos mais velhos têm sempre essa tendência.
3: Mas garantidamente a minha vida é muito diferente da deles, porque pronto, eu nasci em Portugal, nasci numa fase de maior acalmia financeira e tudo isso, e portanto também tive outras condições.
2: E em miúdo, o que é que gostavas de fazer? O que é que te lembras assim que te... Que te lembras com afeto?
3: Ah pá, em termos das profissões, do que eu queria fazer, há os clássicos astronautas e isso tudo, mas a minha irmã conta-me que eu, a determinada altura, ou durante largo tempo, dizia que queria ser bailarina no futuro.
2: Bailarina?
3: Yeah.
2: É uma excelente profissão.
3: Não consigo perceber de onde é que isso veio, mas já ouvi dizer que é mesmo verdade e que eu dizia mesmo isso.
2: E desenhavas?
3: Comecei a desenhar muito cedo, sim. E a partir de uma certa idade, para ali... talvez 7, 8, comecei a desenhar realmente arquiteturas, digamos assim. Tinha sempre um fascínio por desenhar cidades em vista de pássaro, um bocado como aquele jogo SimCity, que na altura, quando eu era miúdo, o SimCity apareceu e eu tive um grande fascínio pelo jogo e transportava isso para os desenhos e desenhava muito arquiteturas.
2: Mas eras mais de ficar em casa ou de ir para a rua?
3: Sempre fui mais de ir para a rua. O desenho faz parte do universo de casa. Mas a maior parte do meu tempo era na rua. Ainda vivíamos num tempo em que se podia ir para a rua sozinho. Eu acho que a partir dos 12 anos ia para a rua
2: jogar à bola?
3: Jogar à bola, sim.
2: Tu ainda hoje jogas uma vez por semana
3: à
2: bola?
3: Sim, sim, religiosamente às quintas-feiras.
2: Religiosamente?
3: Sim, não, eu falta aniversários para ir jogar à bola.
2: Já deixaste projetos por entregar para ir jogar à bola?
3: Não chega tanto, mas organiza a vida para que não seja
2: para
3: preciso.
2: Para que não seja aquele momento. Porquê jogar à bola? O que é que te...
3: Eu tenho um prazer tremendo em jogar à bola desde miúdo, e há de ter a ver com o país em que nasci, que isso é também bastante cultural, e hoje em dia tenho a competente, para além desse prazer que tenho em jogar à bola e do efeito que tem em suavizar stress e etc, também há a parte do cuidado do corpo e há os mínimos que temos que fazer, e eu não sou uma pessoa de ir para o ginásio ou para os pilates ou para isto ou para aquilo, então mantenho esta...
2: Reequilibra-te.
3: Ah, sem dúvida, sim, sim.
2: Porque o teu trabalho, muitas das vezes, é estares sentado em frente a um ecrã.
3: Sim, por acaso é uma profissão que não nos tem uma variação, ou seja, nem todos os dias são de computador.
2: Já não há tiradores?
3: Não, é computador, desenha-se, mas nós temos esta componente da obra que quebra um bocado a rotina e não estamos constantemente no computador, de vez em quando temos a oportunidade.
2: É a parte mais fixe. É ires ver a obra a realizar-se.
3: Pessoalmente eu adoro a obra e sinto-me muito bem no ambiente da obra, sim, sim.
2: E dás-te
3: sim,
2: bem
3: sim.
2: Com os engenheiros?
3: Dou bem com toda a gente com quem trabalho. Tento dar. E quando não me dou bem com alguém com quem trabalho, não é pelo título profissional.
2: Com quem não te deste muito bem foi com a tua professora, no 5º ano, de EVT, que pelos vistos tu disse que tu eras preguiçoso porque tu tinhas uma abordagem minimalista a um exercício.
3: Foi,
2: e ficou a piada do Picasso, não foi?
3: Exatamente. Houve essa história no 5º ano em Educação Visual, que eu me armei em artista e na altura do Natal havia sempre o exercício de fazer um presépio. A EVT ligava era uma espécie de projeto a brincar, porque tu começavas no desenho e do desenho tinhas depois de materializar o 3D daquilo, uma escultura. Então eu... Fui genuinamente por uma abordagem criativa, pelo menos esta a recordação que tenho, para um caminho de minimalização do que era um presépio. Então acabei numas formas muito simplificadas. O José era um cone com uma esfera em cima, e depois tinhas o cajado também simplificado, e por aí afora, e os animais, e etc. E a minha professora ficou indignadíssima comigo porque achava que eu estava a ser facilitista e chamou-me preguiçoso. E então, esta parte eu já não me lembro, mas depois a minha mãe foi chamada à escola, então ficou para a posteridade que eu disse à professora que se o Picasso fosse aluno dela, ela... E chumbá-lo porque não percebia nada de minimalismo ou desconstrutivismo ou do que seja.
2: Sempre foste assim tão convicto nas tuas ideias? Porque uma das coisas que eu imagino que um arquiteto tem que ter capacidade é convencer os outros de que a ideia é boa.
3: Sim, sem dúvida.
2: Não basta mostrá-la.
3: Temos que ser sellers, temos que vender a ideia. Sim, sempre fui, acho que sempre fui assim. Bastante... quase... sempre falei demais, sempre pus muito...
2: Falaste demais? O que é isso?
3: Pois, às tantas não é falado mais. Eu olho sempre para isto com um pendor quase negativo, mas quanto mais cresço, mais percebo que afinal era uma qualidade. Mas lembro-me que na escola era muito castigado, digamos assim, por ser muito opinativo ou por ser muito crítico, e isso não é muito aceito no ambiente escolar, pelo menos do meu tempo. E então é lido assim como uma coisa um bocado má, mas é verdade que hoje em dia vejo que é o que me faz ser quem sou e é o que me dá as oportunidades que tenho hoje em dia, acho eu.
2: Mas tu acabaste por ir para a escola artística, António Arroio. Uhum. Era muito claro para ti esse caminho?
3: Sim, a partir ali do nono ano, fiquei com...
2: Pensavas noutra coisa?
3: Não. Era mesmo especificamente arquitetura.
2: Para além do futebol e da música tecno.
3: O futebol eu percebi logo que não tinha futuro, porque era um azelha. Hoje em dia já jogo um bocado melhor, mas é por insistência. Já tenho 30 anos de futebol.
2: Já estás quase na idade da reforma futebolística.
3: Exatamente.
2: Mas então a António Arroio, porquê?
3: Era o caminho natural se esta decisão começa a aparecer no nono ano de querer artes e querer arquitetura, mesmo especificamente, era o caminho natural, era ir para a escola artística, e a António Arroio era a escola mais conceituada artisticamente. Tinha também depois as outras questões de ser uma escola ligada às drogas e não sei o quê, os pais têm sempre assim um bocado de medo, mas os meus pais deram primazia à qualidade da escola e à fama da escola.
2: Os teus pais nunca discordaram desse caminho?
3: Não. Sei que garantidamente devem ter ficado algo assustados e ter escrutinado um pouco a escola, talvez, mas confiaram plenamente, e a escola realmente tinha uma fama sobre a sua...
2: E verificaste que essa fama era verdadeira? Porque é uma escola também onde se experimentam multidisciplinas.
3: Sim, sim, sem dúvida.
2: Portanto, não estás a tirar uma formação específica em arquitetura, experimentaste de certeza outras áreas... Era aquilo que tinhas imaginado?
3: Sem dúvida. Foi uma excelente experiência. E tu começas logo o décimo ano na António Arroio a experimentar precisamente todas as áreas. Eles nem, pelo menos no meu tempo era assim. Nem interessa se tu queres ir para design de equipamento ou para design de produto ou para o que seja. Tu, antes disso, vais a experimentar tudo e depois de experimentares um bocadinho tudo, tomas a tua decisão. E só essa
2: a
3: abordagem da escola.
2: Chegaste a experimentar fotografia, aquela coisa que tu sentes dor por não fazer fotografias dos acontecimentos, que já falaste isso comigo.
3: Também experimentámos ainda, mas na altura fiquei com exercícios de edição de fotografia, não tanto de captação, o que é irónico, portanto, daí talvez eu não ter...
2: Tu há bocado desabafavas isso, confessavas isso, que tens poucas fotografias de grandes acontecimentos da tua vida. Se calhar fotografas com a tua memória?
3: Sim, e vivo os momentos intensamente e guardo as memórias, embora depois também não as revisite tão...
2: Nem com o telefone?
3: Não faço scrolls.
2: Vais de férias e não há uma fotografia?
3: Muito pouco, e as fotografias que faço são registros quase... Pá, há um espaço que eu gostei, há um edifício que tem um detalhe, há uma caleira que está de determinada
2: não
3: maneira.
2: Mas tu em pose na praia?
3: Nunca sou eu em pose na praia. E desde miúdo que evito fotografias e fujo de fotografias, mas hoje em dia tenho mesmo um arrependimento sobre essa mania que nem sei
2: de
3: onde vem.
2: Um arquiteto que não gosta de fotografar?
3: Ou de ser fotografado.
2: Ou de ser fotografado.
3: Mais isso.
2: Então gostas de fotografar?
3: Arquitetura, sim.
2: E tens uma máquina?
3: Câmara fotográfica é o telemóvel hoje em dia.
2: Não te preocupas com um lado mais artístico da fotografia?
3: Não, olho mesmo como registro e como auxiliar de memória, na verdade. Nessa parte profissional com que eu encaro a fotografia.
2: Ok. E tu, da António Arroio, vais logo para a Lusíada, para a arquitetura? Entras diretamente?
3: Não, fiz um gap year. Na verdade, fiz dois gap years. Que é um gap
2: Fizeste
3: years,
2: que é um interrail?
3: O primeiro gap year não foi interrail, que foi da transição do 12º para a faculdade. Fiz a carta de condução, tive o meu primeiro emprego.
2: E porquê é que decidiste fazer isso? Ou foi uma decisão dos teus pais?
3: Não, foi minha, e os meus pais lutaram um bocado contra aquilo, mas no final, por muita força da minha mãe, acabaram por aceitar. Mas eu achava que era a minha última oportunidade. Eu tinha uma consciência de que iria... A António Arroio já tinha tido uma certa intensidade, até porque na António Arroio nós temos a disciplina de projeto, e em projeto... é quase uma pré-faculdade, há muito investimento de tempo, e é uma disciplina muito consumidora, e depois há muita competitividade e tal, então levamos aquilo com uma intensidade tremenda, e eu ganhei um bocado a consciência de que se calhar a minha vida vai ser sempre isto, de quase não ter tempo para férias, não ter tempo para desligar nada, e o gap year pareceu-me uma última oportunidade de ter assim um ano de pausa, que não era para ficar encostado à bananeira, era para fazer coisas que eu achava que depois não ia ter tempo para fazer durante a faculdade e na subsequente vida profissional e por aí afora.
2: E porquê a Lusíada a seguir?
3: A Lusíada veio por...
2: Porque sabes que há sempre essa coisa. Quer estudar arquitetura no Porto, quer estudar arquitetura em Lisboa.
3: Não, eu queria era ir para uma pública na altura, e era tanto porque eram as faculdades mais afamadas, porque como era um alívio tremendo para os nossos pais que não tinham que pagar propinas, mas pronto, tive notas não suficientes para isso.
2: E tu voltas muito a esse tema das notas, porque explica-me só isto. Tu na realidade reconheces que te esforçavas.
3: Sim.
2: Há uma injustiça nas notas em relação ao teu esforço, sentes isso?
3: Não, acho que é como funciona o sistema académico, valoriza outro tipo de coisas que eu não trazia para a mesa, e eu trazia coisas que eu achava que também deveriam ser valorizadas e não eram, como opinião crítica, como criatividade, como disruptura, só que não são coisas que sejam muito valorizadas no sistema académico, portanto...
2: Então não... acabaste na Lusíada.
3: E acabei na Lusíada porque dentro das opções privadas, não tendo média para a pública, me parecia que era a que tinha melhores condições, também tinha melhor fama na altura, e entrei, sim.
2: E foi bom?
3: Foi.
2: Ou foi disruptivo também?
3: A Lusíada foi uma boa experiência. Toda a minha experiência académica tem sempre esta frustração de ter tido muitos desentendimentos com professores e de nunca ter sido muito bem percebido, mas abdicando dessa parte e olhando para a parte da aprendizagem verdadeiramente, a Lusíada foram 3 anos espetaculares de imensa intensidade, porque eu tinha este fascínio pela arquitetura, então finalmente perceber o que era e aprender sobre isso, e perceber que estava claramente a dar passos para dali uns anos, gostasse ou não do que estava a acontecer em termos académicos, que eu estava a dar os passos para dali uns anos ser eu a
2: fortificou-te essa experiência?
3: Sem dúvida, sim.
2: E depois a escola

0: Não, a Lusíada era mais experimental e quando fui para a ESAP, a ESAP tem esta escola mais tradicional.
1: Ok.
0: E o que foi interessante, eu vinha de um... A Lusíada é muito, digamos que é muito para a Frentex, ou era, pelo menos, no seu ensino. E a escola do Porto seguia ainda os princípios mais clássicos, até porque o meu primeiro exercício, já no quarto ano, é desenhado à mão. Não havia computador.
1: Tinhas mesmo, lá está o estirador outra vez.
0: Voltámos ao estirador, exatamente.
1: E a noite do Porto? Era melhor que a de Lisboa?
0: Igualmente boa, eu gosto das noites em todo lado. Mas o Porto tinha... E nessa
1: o
0: altura...
1: Porto é intenso, a noite do Porto é intenso.
0: Tudo no Porto tem uma intensidade especial, eu diria. A noite vai atrás. Mas nessa altura, por acaso, estava a abrir uma... abriu o GAR Club, que é um clube tecno muito afamado em Portugal. É assim uma mini catedral do tecno. Portanto, foi interessante ver o nascimento daquilo e poder ser...
1: Foi aí a tua primeira rave?
0: Ah, não, já vem de antes.
1: Qual é que foi a tua primeira rave?
0: Nem sei qual terá. Não, mas até sei, por acaso. E ainda não era nos tecnos, era no trance.
1: Ah.
0: Foi em... na Ericeira, numa duna qualquer... As festas de gerador que se faziam antigamente, quando a GNR ainda não aparecia. Mas já foi.
1: Olha, então, para nos dar esse feeling de gerador e de praia, vamos ouvir a tua segunda escolha musical.

0: foi esta a segunda escolha musical do Vasco Burnet, Jaguar, uma das faixas do EP Nights of the Jaguar, do DJ e produtor The Aztec Mystic, a.k.a. DJ Rolando, editada em 1999.
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2: Uma canção que gostavas que passasse no teu funeral. Há bocado tinhas dito que não gostavas de olhar para trás, mas olhas mesmo muito lá para a frente.
3: Então, é uma música que eu adoro, sempre adorei. Tipo, é um clássico da música eletrónica. E digo normalmente a brincar que gostava que passasse no meu funeral, porque realmente eu acho que o funeral não deve ser um momento de tristeza, mas sim de celebração. E esta música é o sinónimo de celebração, ou do que eu significo como celebração. Música é daquelas que me dá mesmo arrepios e posso ouvir todos os dias, que não me cansa.
2: Mas imaginas no teu funeral uma rave?
3: Sem dúvida, festa.
2: Será fixe?
3: Yeah.
2: Fica aqui,
3: e não digo da boca para fora.
2: Fica aqui o desafio. Olha, tu há 6 anos, que és arquiteto em nome próprio, Vasco Burnet Arquitetura, assinares o teu nome trouxe-te outras responsabilidades, porque tu trabalhaste antes com outros arquitetos.
3: Sim.
2: Mas presumo que para um arquiteto começar a assinar os seus projetos é um momento.
3: E é muito diferente. A trabalhares para outros, como eu digo, normalmente pelo menos o pescoço que estava para enforcar não era o meu. Quando tu assinas, passa a ser o teu pescoço que fica para enforcar, e é um momento marcante. Mas sim, não há outra maneira. Se gostas do que fazes e
2: mas
3: se queres chegar a algum lado.
2: Mas porquê que decidiste dar esse passo? Ou já era essa a tua ideia inicial?
3: Eu acho que há sempre uma utopia ou uma vontade de qualquer arquiteto de poder vir a fazer em nome próprio, porque é uma profissão criativa, mas apesar disso eu estava muito feliz a trabalhar para outros e bastante realizado, e achava que esse momento de ter a arquitetura em nome próprio iria surgir naturalmente, mas muito mais adiante. E não foi uma decisão minha, na verdade foi uma decisão do mercado, digamos assim. Ou seja, eu tive uma encomenda e de repente já tinha duas, e depois surge uma terceira, e eu comecei a perceber: se calhar se eu investir mais tempo neste caminho em nome próprio e tiver a coragem de sair do nome do trabalho para outro, hein, isto pode ser que seja uma bola de neve que vai crescendo. Então foi uma decisão assim meio tomada pelos clientes que me foram chegando.
2: Mas isso fez-te também passar a ser responsável por outras pessoas, porque não és tu sozinho.
3: Mais tarde. Eu ainda fiz 3 anos e tal.
2: Só tu?
3: Totalmente sozinho, a fazer todas as tarefas e mais algumas, com muitas horas de trabalho em cima. E depois houve finalmente esse momento em contratar alguém, que se calhar foi mais impactante nesse choque de responsabilidade do que assinar o primeiro termo de responsabilidade.
2: Porque estamos a falar também de seres empresário.
3: Passa a ser, sim, acho eu.
2: Isso não te assustou? Assustou muito.
3: Contratar foi um passo.
2: Pagar é que é pior.
3: E perceber
2: o dinheiro tem que entrar para depois poder
3: sair.
2: Exatamente.
3: E se o dinheiro não entrar, tu vais ter que o fazer chegar ao teu colaborador de para onde der, porque se alguém tiver que morrer, não vai ser ele, tens que ser tu, não é? Portanto, era mesmo foi ali uma altura, é quase um teste de
2: sobrevivência?
3: Não, eu dizia que estava a ter a minha primeira experiência de ser pai.
2: Ah,
3: é uma espécie de...
2: Porque tens de tomar conta.
3: Kind of, yeah, sim.
2: Há uma ideia...
3: Mas correu sempre tudo muito bem.
2: Há uma ideia, corrijo-me se estiver errado, que os arquitetos ganham bem.
3: Deviam ganhar, mas realmente não. Eu não tenho essa experiência.
2: Porque há essa percepção, não é? Nós imaginamos sempre os grandes arquitetos, não é? Que cobram muito dinheiro para terem uma ideia e fazerem um esboço numa toalha de restaurante.
3: Falando do mercado português, que é o que conheço melhor, por ordenado, ou seja, seres arquiteto e trabalhares para outro, seja no privado, seja no público, não é bem pago, é até vergonhosamente mal pago. E essa utopia ou essa ideia da sociedade que o arquiteto recebe bem, pá, pode vir de... Há arquitetos que recebem verdadeiramente muito bem, mas eu acho que é assim uns 10% do mercado.
2: Como os jogadores de futebol recebem muito bem e outros
3: certo.
2: Não.
3: Mas no caso da arquitetura, a Champions League são 10% que são pagos com certeza bem, e justamente o resto do mercado é muito mal pago, e há muita concorrência. Como há muita concorrência, também a lei do preço reflete, não é? E depois a lei da remuneração também é um bocado triste.
2: Tu dizes, vou-te citar: por esta ordem, a minha arquitetura advém do lugar, do promotor, da sociedade local e só depois do autor. Tu colocas-te sempre ao serviço de uma ideia. Onde é que há criatividade nisto?
3: Então, a vida real foi-me ensinando exatamente que a criatividade e a ideia são quase o último stage do processo da arquitetura, porque tu tens para já tens o cliente, que é o passo zero, e tens que perceber a disponibilidade dele financeira e também a visão que ele tem na cabeça para o que te está a pedir. E por mais errada que te possa parecer, tu tens sempre que ir a respeitar, porque tu és um provedor de serviço antes de tudo mais. Depois tens a questão do sítio onde aquilo vai ser, que já te põe uma série de contingências e de condicionantes. E em cima disto tudo, a pior de todas, que é a pior no sentido de ser a mais impactante e grave, que é a lei. Tu podes querer fazer tudo e mais alguma coisa, mas tu depois vais comparar isso com as limitações da lei e percebes, afinal, eu, por isso é que eu acabei por perceber, e gosto de dar essa ideia tanto aos clientes como às pessoas que me perguntam sobre o que é a arquitetura. Pá, não vamos ter esta ideia romântica de que nós somos uns artistas e que isto começa tudo na poesia do traço. Não, isso só vem depois de pormos na bimbi as questões do cliente, uhum, as questões do lugar, as questões da lei e também o budget da obra, não é? Mas... E aí vem a tua criatividade em conseguir cozer todas estas condicionantes e não denegrir a qualidade do projeto e tentar dali sacar alguma coisa boa, bonita.
2: Mas há uma assinatura tua. Onde é que está a tua assinatura nestes processos? Onde é que tu vês a tua assinatura?
3: Sei lá, olhando para a assinatura como aquilo que seja um fator distintivo, a minha marca, é pá... Eu sou muito forte na parte de licenciamento e na parte de conseguir, digamos que, extrair o máximo do imóvel, porque o imóvel tem índices urbanísticos, podes construir até uma determinada área, e eu sou muito bom na leitura dessas questões e em diligenciar com a Câmara e em tentar licenciar, e aí ponho-me como um fator distintivo. Na parte criativa do desenho e do que é que eu realmente construo ou não construo, não sei dizer qual é o meu traço distintivo, nem me interessa muito por isso. O que me interessa sinceramente é que cada cliente sinta que aquilo reflete a vontade deles, mais do que a minha autoria. Acho que precisas de alguns anos de trabalho feito para de repente olhares para aquilo em antologia e perceber, epá, está aqui um traço que realmente me caracteriza e que eu vou repetindo de obra em obra.
2: Mas tu tens sobretudo trabalhado em casas privadas, casas onde as pessoas vão viver.
3: Certo.
2: O que também implica uma relação muito forte com os cotidianos das pessoas, as histórias das pessoas. Como é que tu, sim, chegas a essas conclusões?
3: Eu tento sempre perceber as rotinas das pessoas. Eu digo sempre às pessoas, não me explicarem como é que querem o quarto, me expliquem como é que dormem no quarto. Não me expliquem como é que querem a cozinha.
2: Estás a falar de entrevista?
3: O quê?
2: Entrevistas às pessoas?
3: In a way, sim. São conversas. Mas que, ou seja, há um briefing, mas em cima do briefing eu gosto de ter conversas e de fazer perguntas. Em vez dos clientes transmitirem ideias visuais ou ideias espaciais, eu prefiro que me mandem os fundamentals do que imaginam e como é que funcionam no espaço, para depois tentar traduzir isso. Mas nem todos os clientes dão essa liberdade, porque hoje em dia vivemos numa era de imagem, de Pinterest.
2: As pessoas mandam-te referências.
3: Têm muito preso na cabeça delas o que é que querem ver como final. E às vezes não... Eu tento sempre convencer as pessoas do contrário. Às vezes consigo e outras vezes não. E vamos para a referência inicial e é assim que acaba.
2: Mas tu também tens feito muita recuperação de imóveis. Preservar para ti também é criar.
3: Sem dúvida, sim. E eu gosto, eu tenho especial carinho pela reabilitação. Até porque é um exercício...
2: Incluindo materiais?
3: Também, sim, perceber os materiais originais e as técnicas construtivas originais e tentar encaixar isso num contexto moderno. Ou seja, também não vamos ser clássicos. E eu acredito sempre em restaurar com critério e com modernidade. Mas o mais interessante do restauro ou da reabilitação é que tu não enfrentas a folha branca. Tu já enfrentas já ali um princípio, já ali uma coisa construída e tu só tens que adaptar. Em certo sentido é menos assustador e mais fácil do que quando tens a folha branca, seja a moradia isolada num terreno que não tem nada. Isso é um exercício que já tive a sorte de fazer uma ou duas vezes, mas que é muito difícil e aí sim, muita responsabilidade.
2: É impressão minha ou há um estilo contemporâneo que envolve muitas linhas retas e só duas cores, o branco e o cinzento?
3: Sim. Há uma trend.
2: De onde é que vem essa trend? Porque, permite-me este comentário, parece que o Cisa Vieira mudou a partir de um determinado momento, até porque a arquitetura inicial dele trouxe muito essa sensação mais de caixa.
3: Sim.
2: Não havia tantas casas, e falta de moradias, de vivendas, de casas privadas, de família. De repente parece que todas as novas construções estão nessa linha. É raro encontrar qualquer coisa que saia dessa linha. É também isso que os clientes procuram? Não é tanto uma imposição arquitetónica, é mais uma... Falaste também dos licenciamentos, obviamente que uma casa com linhas retas ocupa muito mais área de construção e permite áreas maiores.
3: Sim, é mais racional, vá. Pá, eu acho que isso vem de várias coisas, mas esse estilo que tu detetas, estamos a falar de Portugal e vamos tentar localizar aqui, vem também de restrições de orçamentos, de simplificação de obra e de também simplificação de licenciamento. Portanto, há ali uma receita qualquer que se encontrou, que é fácil e que a coisa resulta, que é a casa do Caixotinho e tal.
2: Que há casos que são extraordinários e há casos que são...
3: banais, normalmente são banais. Mas eu não ligaria isso ao coitado do Cisa, mas realmente ele trouxe a white box e realmente isto pode ser também um desdobramento ou uma leitura dessa linguagem estética que ele trouxe, mas depois
2: porque houve durante imenso tempo, agora falando do Cisa, falo do Raulino, aquela ideia das casas com imensas águas de telhado, com alpendres, geralmente com cores muito fortes, e de repente parece que estamos a fazer uma transição absoluta entre uma coisa e outra.
3: Sim, passámos do 80 para o 8 totalmente, e agora é a depuração total e a falta de...
2: E é isso que as pessoas te pedem?
3: Quando tive a oportunidade de fazer casas do zero, felizmente as pessoas foram abertas o suficiente para perceber que... Esse foi o starting point, sem dúvida. Lembro perfeitamente de dois casos em que as casas que vieram foi o que eu chamo a famosa moradia da Arueira. E eu não posso dizer que isso é errado ou que não é. Então o que eu faço é levar o estudo prévio. O estudo prévio é a primeira fase de um processo de arquitetura, que é quando testas várias opções. Então eu testo sempre o que o cliente me pediu, mas depois testo outras coisas que eu acho que sejam mais interessantes. E
2: se a tecnologia é fixe, tu podes mostrar um 3D facilmente.
3: Sim, facilita, sim. Um 3D.
2: Não tens de fazer há quanto tempo não fazes uma maquete?
3: Ih, desde a faculdade, nunca mais fiz, na verdade. Mas os 3Ds são maquete, atenção.
2: mas o Capeline, o X-Ato.
3: É verdade, mas já não temos... Isto, o mundo tem uma velocidade que já não é muito compatível com a maquete. Mas eu acho que tem toda a pertinência a fazer maquetes e traz-te maneiras de perceber coisas que os modelos 3Ds não trazem, mas infelizmente eu estou mais no computador e na velocidade.
2: E edifícios com outras utilidades, já fizeste?
3: Escritório só, na verdade. Em nome próprio, de quando trabalhava com gabinetes, experimentei um bocadinho de tudo, mas em nome próprio ainda só fomos a espaços de escritórios, casa e apartamento.
2: O que é que tu gostavas de desenhar?
3: Ah, o sonho era desenhar um clube.
2: Um clube?
3: Já, sem dúvida.
2: Mas era com linhas retas?
3: Não sei para onde é que íamos, porque isso há de advir sempre
2: do cliente. Mas há questões acústicas.
3: E das questões técnicas e etc. E do lugar que fosse encontrar. Mas tenho esta utopia de desenhar um clube. Por acaso, vem desde sempre e espero que venha a acontecer.
2: Um clube?
3: Um clube e uma discoteca.
2: Um clube e uma discoteca. Onde se possa ouvir música, mas aí não convém ser branco.
3: Não, eu diria que um clube assim, não posso falar porque não tenho o briefing, não sei qual é o cliente, mas
2: claro, estamos a falar de sonhos, de expectativas.
3: Era mais escuro.
2: Olha, eu sei que vocês estão a preparar um projeto em Berlim.
3: Sim, estamos.
2: O que é esse projeto? O que é que podes contar desse projeto?
3: Na verdade é mais um espaço de escritórios, mas este é um bocado mais disruptivo e com um pendor público também, ou seja, um espaço de trabalho e de escritórios, mas que é para receber público e eventos também, e estou com muita expectativa porque pode ser ali um momento de charneira na carreira, porque para além de ser no estrangeiro, e em Portugal valoriza-se muito nisso, não é? Foi fazer não sei o que ao estrangeiro, já parece que é melhor.
2: Mas é uma coisa grande, é uma outra dimensão.
3: Não é gigantesco, tem 300 e poucos metros quadrados, mas o cliente é muito importante e a obra também tem bastante visibilidade pelo edifício.
2: E como é que tu chegas a um cliente desses?
3: Voltas e mais voltas e mais voltas. Eu fiz há um...
2: Porque é raro haver concursos.
3: Não, neste caso, e isto é uma mega corporação, não há concurso, há um convite.
2: Há um convite.
3: Há um convite direto.
2: Mostra lá o que é que vales, foi assim.
3: Basicamente, e há um gambling também da parte desse cliente. Mas pronto, isto vem sempre e acabei por perceber, e já tinha esta percepção, que realmente tu chegas a um grande cliente ou a uma grande empresa um bocado por referência, não tanto por portfólio ou porque fizeste isto ou aquilo. É assim um encadeamento de acontecimentos sociais, e é interessante como, mesmo para coisas tão sérias e impactantes como a arquitetura, o processo de seleção é tão aleatório como círculos sociais. E se calhar até já critiquei isto, e de repente agora vejo-me arrolado num processo desses em que eu tive a sorte de lá chegar.
2: Olha, eu acho que todas as áreas agora são assim.
3: É encarar que o mundo funciona assim e não vamos estar aqui a ser uns...
2: Olha, e para quem diz que prefere olhar em frente, como é que gostavas de estar lá mais à frente? Onde é que gostavas de chegar? Que ambição tens na arquitetura?
3: Pá, eu acho que está cumprida, sinceramente. Eu gosto muito do...
2: Estás satisfeito?
3: Estou satisfeito com a escala de obra que nós temos e com o tipo de clientes e com o tipo de ritmo que o nosso escritório tem. Eu não sonho muito em ter um grande escritório. Eu sonho em ter isto e conseguir manter isto de uma forma sustentável e a longo prazo. Portanto, se continuasse a fazer as coisas como estou a fazer, e se tivesse a sorte de continuar a ter clientes, pá, sinceramente já estava feliz. E não é falsa humildade, porque já experimentei ritmo mais acelerado e realmente não é... Não é aquilo que eu quero.
2: E um dia desenhares a tua própria casa?
3: Epá, não.
2: Já experimentaste esse exercício?
3: Não creio que vá acontecer. Eu vejo facilmente eu a reabilitar a minha própria casa, a folha branca, comprar um terreno e fazer uma casa do zero. Acho muito difícil de me meter nisso. Mas também não tem que ver com questões criativas nem nada, mas tem que ver com a maneira como eu gosto de viver, que é em cidade. Sou da urbe mesmo, totalmente, e especialmente Lisboa, que é a minha cidade de sonho. Portanto, se eu quiser cumprir o meu sonho, e se a vida me correr bem e eu conseguir ter dinheiro para viver onde eu quero, vai ser em Lisboa necessariamente. Portanto, e em Lisboa está tudo construído, eu só preciso de dar uns toquezinhos naquele que vier a poder comprar.
2: Lá está, a preservar também a criar. Boa Rui tarde. Miguel, chegámos ao momento da tua pergunta. Qual é a tua pergunta para o Vasco?
0: Então vamos pedir aqui ao Vasco para nos esclarecer um mito ou um assunto, eu não sei se isso será verdade, que é a relação entre arquitetos e engenheiros. Ouvimos sempre dizer que por vezes no meio dos projetos existem conflitos, diferentes de opiniões, o conceito e a técnica nem sempre são aliados.
3: Certo.
0: Como é que funciona a tua relação com os engenheiros no meio de um trabalho, e sobretudo em que ponto é que o engenheiro entra? Até porque por vezes temos aqueles problemas do cliente dizer: olha, derrube-me esta parede, e o arquiteto diz: olha, se calhar esta estrutura não pode ser mexida. Uhum. E o cliente insiste na mesma, porque quer que a cozinha seja...
3: Se for um engenheiro a dizer que não pode, já confia. Mas começando pela parte da relação, eu acho que isso é quase como aquela brincadeira da rivalidade entre Porto e Lisboa, que existe, mas na verdade já é só quase uma piada para nos metermos uns com os outros. E eu não acho que seja uma coisa assim tão real e palpável no mundo profissional. Eu pessoalmente dou-me bem, como disse, com toda a gente que trabalha, e se não me der bem não é porque é engenheiro, é por outras questões, e mais vale mudar de equipa. Mas gosto muito dos engenheiros com quem trabalho, tive muita sorte, e se calhar isso explica metade do meu sucesso, é ter tão cedo cruzado-me com um engenheiro com quem eu me dava tão bem e consegui logo desde o início formar uma parelha, uma equipa, porque eu acredito genuinamente que a arquitetura deve ser feita em compromisso estreito com a engenharia. E respondendo à pergunta de quando é que o engenheiro deve entrar, para mim é logo no estudo prévio. Acho que tem que ser logo desde o início. Todas as ideias criativas devem ser logo debatidas numa esfera de tecnicidade e de se são execuíveis ou não. Portanto, eu acredito que devam andar de mão dada, mas a verdade é que nem sempre acontece, e de facto, pá, há arquitetos que têm outros entendimentos, e o engenheiro tem um papel quase acessório no desenvolvimento do projeto hoje em dia, infelizmente, e acaba por chegar tarde para, digamos que, espetar soluções técnicas numa arquitetura já decidida. Mas pronto, cada um terá o seu funcionamento, mas diria que a relação não é assim tão famosamente má como se pinta.
2: Bom, já que estás a falar de engenheiros, vamos à tua lista de maus exemplos, que começa com o engenheiro José Sócrates, primeiro-ministro português entre 2005 e 2011, arguído no mega processo Marquês. Pessoa mau exemplo, porquê?
3: Mau exemplo, porque respondendo ao teu reto, também foi muito difícil chegar a uma conclusão, mas cheguei a essa, porque ele realmente fez tanta coisa tão errada, mas depois fez também algumas coisas tão certas e que afetam a minha vida hoje em dia.
2: Vamos fazer elogios ao José Sócrates.
3: Aqui o exercício é perceber que pode ser horrível e mesmo assim
2: ter feito coisas boas,
3: não é?
2: Sem
3: e afetado a vida de pessoas. Ele significa tudo o que eu desprezo na política e a corrupção e etc. E sendo arquiteto, eu estou muito ligado também às questões de corrupção do poder público e das obras públicas e não sei o quê. Nós sabemos as histórias e realmente há essa sociedade toda, mas ele, no meio dessa atrapalhada toda que fez, também contribuiu muito para a reforma administrativa, para o Simplex, para também para a digitalização, o facto de hoje em dia podermos fazer tudo online. Portanto, é assim esta personagem que tem estes dois lados tão diametralmente opostos e tão sujo e tão limpo de um lado e do outro. Portanto, achei que era uma boa
2: sujo
3: resposta.
2: E limpo, chegamos ao Trainspotting, o primeiro romance do escritor escocês Irvine Welsh, que foi lançado pela primeira vez em 1993. A maioria das pessoas conhecem o filme, mas o Trainspotting começa por ser um livro.
3: Um livro, sim.
2: Livro mau exemplo, porquê?
3: Outra vez porque tem estes dois pendores, tão mau e tão bom. E foi o primeiro livro que eu li, não terá sido o primeiro livro que eu li, mas o primeiro livro que eu li mesmo com intenção e com paixão. Eu lembro perfeitamente que a minha mãe me deu esse livro para ler quando eu entrei na António Rui, que já tínhamos falado disto e da questão das drogas e etc. Então havia ali uma certa preocupação. E o
2: para
3: livro,
2: ela mostrar como é que era.
3: Ela queria-me ensinar, não com palavras, mas talvez com o livro chegasse a conclusões mais...
2: Funcionou.
3: E funcionou, sem dúvida, sim. Aquele, na altura, corresponde, deu-me uma... Eu interessei-me mesmo pelo livro, acho que porque estava também naquele ambiente e serviu para... Se calhar não experimentei muita coisa porque descobri através do livro e dos subsequentes livros que...
2: E leste o livro antes de ver o filme?
3: Li o livro antes de ver o filme, sim.
2: Não desiludiu o filme?
3: Não. É diferente, mas não me desiludiu. Foi complementar, eu diria. Os dois merecem a consulta, digamos assim.
2: O que também merece consulta é o La Haine, um filme francês de 1995, dirigido pelo Mathieu Kassovitz, que também entra no filme, sobre um motim que explode nas ruas de Paris. Um filme mau exemplo, porquê?
3: Outra vez, essa componente do mau e do bom, e é um filme que eu também vi na mesma altura, um pouco mais tarde talvez, mas que também foi muito didático para mim. Se o outro me ensinou muita coisa sobre as drogas e o que evitar, o La Haine tem esta cena de nós, quando éramos miúdos, ou pelo menos no meio em que vivi, nos bairros onde andei, havia muito esta éramos uns putos privilegiados, mas queríamos ser uns bad boys, e estes...
2: É sempre mais giro ser bad boy.
3: É, há um fascínio qualquer com o ser bad boy, e estes livros e este filme especificamente explicam também que o bad boy depois tem outro lado muito, muito, muito mau e muito perigoso, e eles não são assim porque é estiloso, são assim porque são produto do meio onde nasceram.
2: Yeah.
3: Isso foi
2: um bad boy, entre aspas. Sam Da Kid, produtor e rapper português de Chelas, um músico mau exemplo, porquê?
3: Andamos sempre neste loop dos bad boys e do como é que, sendo um bad boy.
2: Ele é um
3: sempre...
2: querido. Ele é
3: pois,
2: um
3: é,
2: querido.
3: Pois é. Mas sabendo depois a verdade, ele é um fofo, mas teve esta. Sei lá, teve que ser um bad boy no início, não é? E ser assim meio disruptivo. E é interessante como esta personagem, que ao início se calhar ninguém dava nada por ele, hoje em dia é tão importante na cultura portuguesa e ganhou tanta dimensão e tanta respeitabilidade, e também porque adoro a música dele, pronto.
2: Sem dúvida. Olha, vamos ter que ficar por aqui.
3: Boa, boa.
2: Mas obrigado,
3: passou
2: Vasco,
3: rápido.
2: Teres sido um excelente mau exemplo. Isso é sempre um sinal, quando sentimos isso. Portanto, agora, Vasco Brunei é oficialmente um mau exemplo.
3: Muito
2: okay?
3: Obrigado, foi um prazer.
2: O prazer foi todo nosso. E lembrem-se, nem tudo o que nasce torto não se endireita de volta. Somos o Pedro Saavedra e o Rui Miguel, e este foi mais um mau exemplo na nossa sexta temporada. Para quem nos quiser seguir, ouvir os podcasts do programa ou enviar mensagens, estamos, como sempre, no Instagram dos Maus Exemplos e na App Radar. Bem-ajam por nos terem ouvido. Bem-ajam.
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4: 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Ora, esta é daquelas perguntas que eu temia que alguma vez me colocassem, porque não sou mega fã nem mega conhecedor de Beatles, mas vou dizer Across the Universe, porque por uma razão um bocado parva, que houve uma série qualquer, acho que era num canal daqueles de investigação, de crimes policiais e whatever, que apareceu uma versão desta música, epá, e ficou-me na cabeça desde então, e a original é, obviamente, de longe a melhor, e acho muito bonita, e não me vou esticar mais, que senão quem é mesmo fã pode achar mal a minha resposta.

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1: E esta semana o André Gonçalves está de férias, mas nem por isso não quer dizer que eu não traga aqui um vinil para partilhar hoje convosco no Quando o Giradiscos Toca. Desta vez trouxe um disco muito recente e ainda mais recente na minha coleção. Foi-me oferecido pela minha Mags no meu aniversário e é um disco que tem multiplicidade de significados. Primeiro, porque é uma das minhas bandas favoritas, estamos a falar dos Deftones, uma banda que me acompanhou imenso na minha adolescência, até mesmo na minha vida adulta, e que ainda hoje mexe muito comigo. Segundo, porque este disco, o Private Music, é talvez dos melhores discos dos últimos tempos dos Deftones. Não porque não façam discos propriamente maus, mas acho que depois de White Pony, só este é que pode ter uma transformação e afirmação tão grande quanto esse mesmo trabalho, o White Pony dos Deftones. Curiosamente, a capa do disco é uma White Snake. A White Pony foi o disco mais arriscado na altura que fizeram, quer seja na produção, quer seja na sua gravação, até mesmo na loucura dos dias de estúdio, que mais pareciam festas infinitas, como foi tantas vezes descrito pela banda, quer também pelo enquadramento cultural e pela cena musical da altura. Este Private Music é também ele uma revolução na sonoridade dos Deftones, que tecnicamente consegue incorporar aquela massa e parede de som que lhes é característico, mas com um domínio do espaço e do tempo que cada instrumento, e em particular a voz de Chino Moreno, que é capaz de andar ali como uma voz etérea, mas que ao mesmo tempo grita e que às vezes até nos perfura os ouvidos. Isso também denota uma certa maturidade quase perfeita dos Deftones depois de 37 anos de carreira e de 10 discos editados. Depois, este Private Music dos Deftones acaba por ter também um motivo pessoal que nos une à pessoa que me deu este vinil e à pessoa que o recebeu, que fui eu, porque o ano passado fomos ver os Deftones ao Primavera Sound no Porto, a propósito desse mesmo concerto de apresentação do disco em formato festival, e eu, como sofro de ansiedade, como às vezes até nestes próprios momentos, tive um ataque de pânico no meio do festival e tive que sair de lá. E foi precisamente a Mags que me ajudou, que me segurou a mão para ultrapassar esse momento. E ainda conseguimos voltar ao festival, sim, conseguimos ver o concerto na sua totalidade e foi um concerto de cacete. Portanto, tal como para os Deftones, até por ser o primeiro disco com o novo baixista, foi um disco de superação, para mim também sempre o será. E por fim, porque tem uma das faixas mais incríveis do disco, que é My Mind is a Mountain. É uma canção sobre autoconfiança, que é uma coisa que eu tenho pouca, e que apesar de ser inspirado num livro infantil, fala sobre o facto de muitas vezes escondermos o que sentimos e que é normal um dia estarmos mal e outro estarmos bem e que a vida é mesmo assim. Para o Chino Moreno é sobre estar sóbrio há anos e saber viver com isso, depois de ter deixado o álcool e em tempos mesmo a cocaína, para mim é sobreviver com a ansiedade. E por isso os Deftones rodam por aqui hoje no Quando o Giradiscos Toca com este Private Music e com este tema My Mind is a Mountain.

0: Foi o Quando Giradiscos Toca de hoje, com esta Private Music e com este tema em particular por parte dos Deftones, My Mind is a Mountain. E ficou também aqui esta história, esta partilha que faz sempre parte da nossa vida. Ficamos por hoje por aqui, Quando o Giradiscos Toca. Para a semana regressamos já em formato normal, também comigo e com o André Gonçalves. E seguimos com a emissora nacional, já a seguir das 4:04:07.
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Os 3% com este relâmpago é um dos temas para o quarto disco de originais que é lançado hoje. Chama-se Já Não Posso Ficar Aqui. Vai ser apresentado dia 23 de maio na República da Música, em Alvalade, em Lisboa. E este disco, segundo os próprios, confronta-nos com uma simples questão: o que fazer com a passagem do tempo? Portanto, é essa a temática que encontramos neste novo disco dos 3% que se reúnem e recordam muito desse mesmo tempo que passaram juntos nestas 10 novas canções para Já Não Posso Ficar Aqui, o seu quarto disco de originais. Outro desses retratos é este, O Peso da Idade, que vamos ouvir agora.

Sensible Soccers, com a remostura de Mad Professor para aquilo que é o EP Number One Dub Versions para os Sensible Soccers, que este ano vão trazer-nos novo registro e por isso mesmo começam a antecipar esse mesmo novo trabalho que sairá na rentrée com dois EPs de remosturas de novos temas. E aqui Sensible Soccers versus Mad Professor EP Number One Dub Versions para ouvirmos na emissora nacional de hoje, no dia do seu lançamento, com o dub discreto e agora também dub de saia travada. São os Sensible Soccers versus Mad Professor.

Accessible Sockers vs. Matt Professor, dub de saia travada. Para este primeiro EP. E para fecharmos a emissora nacional desta sexta-feira, novo single para o projeto do Cabo do Mundo, um tributo imigrante a Fausto, depois de termos dado por aqui a conhecer o tema Por Este Rio Acima, interpretado por Nani Medeiros. Hoje foi revelado o segundo single, foi Por Ela, com a interpretação de Luca Argel. Este projeto foi idealizado por Carlos César Mota e Fred Martins e parte precisamente da obra de Fausto Bordal Dias, aqui como um dos visionários da música portuguesa, aqui com novas geografias e também a juntar pessoas de vários quadrantes. Já ouvimos o tema de Nani Medeiros, agora é a vez então deste, por parte de Luca Argel, Foi Por Ela, para o projeto do Cabo do Mundo, um tributo imigrante a Fausto.

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Broken Social Scene com The Call é um dos temas para Remember Day. Humans é o novo trabalho que vai ser editado neste ano de 2026. Estamos a 18 minutos das 5 da tarde. Outro disco novo para os Death Cab for Cutie. Também aqui com destaque para este Punching the Flowers. E depois vamos ao palco radar com o Peter Gabriel ao vivo no Big Room.

Esta semana no palco há Peter Gabriel ao vivo no In The Big Room. Ele que em 89 abriu os Real World Studios em Bath e depois começou a receber artistas. É também esse concerto íntimo de 2003 que recobramos esta semana no palco Radar. Música sem rede nos 97.8 e com compacto madrugada de sexta-feira, aliás, de domingo para segunda-feira, meia-noite, uma da manhã. Ora, até às 5 ainda Miles Kane com Mr. Midnight. Na próxima hora temos música para ouvir em repeat.

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Lady Anne Lass, banda portuguesa que apresenta o seu EP Bold através deste Start Again, que iniciou a hora das 5 na Radar, e seguimos também em português no início desta hora com os Cassete Pirata, A Pirâmide. Eles que editaram recentemente uma cassete com o concerto ao vivo no Vodafone Paredes de Coura. Podem encontrá-la através do Bandcamp dos próprios Cassete Pirata. Depois MGMT e também os Chemical Brothers, para ouvir mais à frente.

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Os Led Zeppelin, What Is and What Should Never Be. Antes os Chemical Brothers, comprometidos em segundo, também os MGMT em Kids, recuperação para trabalho dessa altura. Os primórdios dos Management. Seguimos com os Pearl Jam in Hiding, 5h21. Pouco mais à frente temos a música que a Helene escolheu para ouvirmos hoje em repeat.

Tipo, com Já Que Aqui Estamos, é um dos temas para o EP Licença e acho que já também posso revelar que é um dos destaques da Disco Pátria da semana que vem, o EP de Tipo Licença e também o de Soma Please Ballet para ouvir na próxima semana na Disco Pátria. Antes, Pearl Jam com In Hiding, 5:30, daqui a pouco a música para ouvir em repeat com a escolha da Helena. Até lá os Jungle, que têm concerto de radar marcado para o próximo dia 24 de outubro. Aqui recordação para Smile.

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Tame Impala com On Track, antes também os Ganso no tema Mal Vestido, tema que lançaram já neste ano de 2026, também na celebração dos 10 anos da sua existência, que depois culminou também em concerto no Coliseu dos Recreios, se bem se recordam. Depois de termos passado pelo disco da Slow Rush de 2020 com este On Track do Tame Impala, seguimos com os Temper City, aposta cada casa para Self Aware. A 14 minutos das 6, ainda Alison Goldfrapp em So Hard, So Hot, e ainda os Bela Noia em Paranoia, a caminho das 6.

Bela Noia com Paranoia. Os Bela Noia que virem a editar este ano a Bela Paranoia, que também já foi destaque por aqui na nossa Disco Pátria na Radar. Antes tivemos também Alison Goldfrapp, So Hard, So Hot, e agora para ouvirmos até às 6 nesta reta final desta hora e também final de tarde de sexta-feira, 8 de maio, neste regresso a casa, ficamos com Rose Brokenshire, a canadiana que nos apresenta do seu EP In The Spell este Maybe We're Just Tired. Na próxima hora fechamos o destaque ao disco da Lime Garden e também temos muita música para ouvir da Brant. A próxima hora nos 97.8. Fiquem desse lado.

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Foo Fighters, um dos grandes nomes para o Nas Alive 2026, com este Window para Your Favorite Toy. O novo disco que será apresentado no Passeio Marítimo de Algés. 6 e 5, os australianos The Avalanches. Com estes Subways. Depois Damien Rorado e também Capitão Fausto no início desta hora das 6 e até ao Observatório Radar.

Quarteto de Brighton, Slime Garden, com o seu segundo disco, Maybe Not Tonight. Esta semana em destaque no Observatório Radar, aqui com o tema All Bad Parts, é o tema mais dançante e mais catchy deste registro e que também dá conta precisamente de como às vezes ficamos com todas as partes más de uma pessoa. Essa recuperação e essa recapitulação de uma noitada por parte das quatro da Slime Garden, que acaba por ser descrito ao longo das 10 canções que nos acompanharam esta semana com este Maybe Not Tonight. E para fecharmos, 23 Lime Garden, 6:22. 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

0: Lana Del Rey com First Light. Ela haveria de fazer um tema para um James Bond, neste caso para o jogo 007 First Light, sai dia 29 de maio e deve ser um jogaço. Antes também PJ Harvey com One Line e ainda os Tilda com Saint Sebastian e Sharon Van Etten ao lado de Angel Olsen em Like I Used To nesta sequência. Seguimos com o novo disco dos Pond Terrestrial daqui a nada com o tema Two Hands.
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Estou viciadíssimo nesta música dos Pond, Two Hands. Alta Groove para Terrestrials, o novo disco que chega no próximo mês de junho. Estamos a 14 minutos das 7 da tarde nesta sexta-feira, 8 de maio. Ainda com tempo para ouvir os Not For Radio neste Ache. E depois Som Nacional com Too Many Sons e JP Coimbra, a caminho das 7.

GP Coimbra com Les Enfants. Sequência toda em português até o final desta hora. Antes também com Too Many Sons. Recordamos o tema My Baby Goodbye. E para ouvirmos até ao final da hora, os Best Of com Back With A Bang.

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Começamos esta hora das 7 aqui com Peaches em Dumb Fuck. Antes também, nova canção para Ibibia Sound Machine, também viciante Return to Sender. E ainda Benjamin com Recursos Humanos. Esse é o primeiro avanço para aquele que é o novo disco de Benjamin. Chama-se Crónicas de Monte Zeus e sai dia 18 de setembro. Agora os Gorillaz com Delirium até à Discopátria.

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colaboração na voz de Almirante Ramos para este Pátria, tema dos Novos Românticos em Cripto Pátria, disco que foi destaque esta semana na Disco Pátria. E terminamos precisamente com Comunidade Europeia, foi outro dos temas que rodamos por aqui com insistência na Radar, nos 97.8 e em radarlisboa.fm.

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de Wally. Antes Phosphorescent tem Ride On, Ride On. E também C-Mat com Stay For Something. 7h35, daqui a pouco a roleta russa com a última resposta de Bonança para ouvirmos. Até lá, clássico radar aqui, Arctic Monkeys.

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Rufus Wainwright com Trouble in Paradise. Estamos a 17 minutos das 8, daqui a pouco a roleta russa com Bonança, que hoje acabou por lançar o seu disco só e também esta semana nos fez companhia. Vai responder à última pergunta da roleta russa desta semana. Até lá, os Beatles em Within You, Without You.

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2: Ora, esta é daquelas perguntas que eu temia que alguma vez me colocassem, porque não sou mega fã nem mega conhecedor de Beatles, mas vou dizer Across the Universe, porque por uma razão um bocado parva, que houve uma série qualquer, acho que era num canal daqueles de investigação de crimes policiais e whatever, que apareceu uma versão desta música, epá, e ficou-me na cabeça desde então, e a original é obviamente de longe a melhor e acho muito bonita, e não me vou esticar mais, que senão quem é mesmo fã pode achar mal a minha resposta.

Across the Universe, como a melhor canção dos Beatles de todo sempre para Bonança. Ele que editou hoje o seu disco de estreia só e daqui a uma semana apresenta-no na Casa Capitão em Lisboa, depois dia 28 de maio no RCA no Porto. Na Casa Capitão em Lisboa, com a primeira parte de Tiago Jesus, no RCA no Porto, com a primeira parte de Malva. Faltam 7 minutos para as 8, aliás. Bonança com Tão Perto, para ouvir até às 8, e também The Sacred Souls em Any Old Fool. Eu regresso na próxima segunda-feira a partir das 4. Tchau, tchau, um abraço, bom fim de semana, bom descanso, até segunda.

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2: Ora, esta é daquelas perguntas que eu temia que alguma vez me colocassem, porque não sou mega fã nem mega conhecedor de Beatles, mas vou dizer Across the Universe, porque por uma razão um bocado parva, que houve uma série qualquer, acho que era num canal daqueles de investigação, de crimes policiais e whatever, que apareceu uma versão desta música, epá, e ficou-me na cabeça desde então, e a original é, obviamente, de longe a melhor, e acho muito bonita, e não me vou esticar mais, que senão quem é mesmo fã pode achar mal a minha resposta.

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